0: E o Nostalgia 90 vai ficando por aqui, sempre agradecendo a você pela audiência e pela companhia, não é isso, Ivan?
1: É, Kleber, encerrando por aqui o Nostalgia 90 desta terça-feira. Vamos indo embora, mas amanhã é quarta-feira, a gente volta com mais recordações aqui no Nostalgia 90.
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1: A Rádio Cidade informa a hora certa.
2: 9:03.
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7: Oi, gente, tudo bem com vocês? Eu sou Priscila Teira e vai começar mais uma edição aqui do Ritmo

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1: O nosso corpo é muito esperto e se acostuma muito rápido com qualquer rotina que a gente repita sempre. Se você treina todo santo dia no mesmo horário, o organismo aprende a economizar energia e o gasto calórico diminui. Mudar o turno da sua atividade de vez em quando quebra essa moleza. Essa variação obriga o corpo a trabalhar mais para se reorganizar e não deixar o emagrecimento ficar travado. Surpreenda os seus músculos com horários diferentes para manter a queima de gordura sem treinar. Alta.
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1: Marvila, Nike e shortinho!

0: com Kleber e Cauã, Foguinho. O ritmo volta já já.
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3: A Rádio Cidade informa a hora certa.
4: 9:17.
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6: De volta na sua rádio favorita. Que bom ter você aqui. Ótima terça, hein? Dar de cara com um grupo de abelhas dá medo, mas agir no pânico é o maior erro que alguém pode cometer. O biólogo Danilo Dantas orienta que a primeira regra é manter a calma e se afastar sem correria. O ideal é se distanciar de 30 a 50 metros, sem movimentos bruscos e avisando quem estiver por perto, principalmente crianças e idosos. Tentativas caseiras para espantar as abelhas costumam terminar em acidentes graves. Jamais bata, espante ou jogue objetos no grupo, pois ao se sentirem ameaçadas, elas soltam um feromônio que convoca todo o bando para um ataque em massa. Evite gritar, já que o ruído forte irrita os insetos. E passe bem longe de técnicas perigosas, como usar fogo, água, inseticida ou aspirador de pó. Além disso, nada de se aproximar para gravar vídeos ou tirar fotos, pois a sua segurança vem em primeiro lugar. O especialista também explica que existe diferença entre enxame e colmeia. O enxame parece uma bola de abelhas parada em um local temporário. Elas estão apenas descansando em busca de uma nova casa e costumam ser mais calmas. Já a colmeia acontece quando elas se fixam em paredes, forros ou árvores e constroem favos com mel. Nesse segundo caso, elas ficam extremamente defensivas e perigosas, porque têm uma estrutura inteira para proteger. Aqui você fica sabendo. A gente volta daqui a pouquinho aqui na sua rádio favorita.

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1: Já estamos de volta aqui no Ritmo Perfeito. Luan Santana lançou em 2025 uma nova versão da música Dona, agora em parceria com Léo Foguete. Essa faixa faz parte do DVD Luan ao vivo na Lua e traz todo o romantismo desses dois grandes nomes da música nacional. Vamos ouvir então Luan Santana, Léo Foguete, Dona.

0: Geninho, Mariana Fagundes, peão todo tatuado. Aqui na programação do Ritmo Perfeito. Volta já já com mais música e mais dicas.
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0: A Rádio Cidade informa a hora certa.
2: 9:33.
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0: Mansa, não vou mais chorar. 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
0: Passe alguns dias reduzindo a

0: se tornem mais saborosos. Essa reprogramação diminui compulsões por ultraprocessados e cria prazer genuíno em comer comida de verdade, sem depender de exageros de tempero.
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0: Continua.

0: Gustavo Mioto com Ana Castela, Princesa. O Ritmo volta já já.
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3: A Rádio Cidade informa a hora certa.
4: 9:46.
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1: Já estamos de volta aqui no Ritmo Perfeito. Zezé Di Camargo lançou em 2025 a música Cada Minuto, que faz parte do EP Rústico, A Origem. Esse EP mostra que ele não abandonou o romantismo, que sempre foi marca registrada da sua carreira. Zezé Di Camargo, Cada Minuto, aqui no Ritmo.
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0: Leonardo, no ritmo perfeito. Amanhã, final de mais uma edição aqui do Ritmo. De volta, né? Amanhã, como disse a música, amanhã teremos mais um Ritmo Perfeito, se Deus quiser, gente. Espero vocês, tá bom? Beijos no coração de cada um. A gente se fala.
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2: O nosso corpo é muito esperto e se acostuma muito rápido com qualquer rotina que a gente repita sempre. Se você treina todo santo dia no mesmo horário, o organismo aprende a economizar energia e o gasto calórico diminui. Mudar o turno da sua atividade de vez em quando quebra essa moleza. Essa variação obriga o corpo a trabalhar mais para se reorganizar e não deixar o emagrecimento ficar travado. Surpreenda os seus músculos com horários diferentes para manter a queima de gordura sempre em alta.
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3: A Rádio Cidade informa a hora certa.
4: 10:02.
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1: A Rádio Cidade informa a hora certa.
2: 10:16.
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2: De volta na sua terça-feira, aumente o volume. Basta ver sangue, tomar uma injeção ou encarar um exame para a sua vista escurecer? Calma, você não é o único. Esse desmaio repentino costuma ser causado pela síncope vasovagal. Uma reação automática do corpo em um forte gatilho emocional ou estresse. O cardiologista Gustavo Duque explica que, diante desses momentos, o organismo ativa, em excesso, o nervo vago. O resultado é imediato. A frequência cardíaca cai, os vasos sanguíneos se dilatam e a pressão arterial despenca. Com menos sangue e oxigênio chegando ao cérebro, a pessoa perde a consciência por alguns segundos. Geralmente, o próprio corpo avisa antes de apagar, enviando sinais como palidez, suor frio, náusea, tontura, zumbido e fraqueza. Ao deitar ou cair, a gravidade ajuda o sangue a voltar rapidamente para a cabeça e a recuperação costuma ser rápida. Embora seja uma condição inofensiva, na maioria dos casos, vale a pena investigar se os episódios forem frequentes, para descartar problemas cardíacos ou neurológicos mais sérios. Aqui você fica sabendo. A gente volta já.

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1: A Rádio Cidade informa a hora certa.
0: 10h45.
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2: Passe alguns dias reduzindo.

0: regras se tornem mais saborosos. Essa reprogramação diminui compulsões por ultraprocessados e cria prazer genuíno em comer comida de verdade, sem depender de exageros de tempero.
1: Belos hábitos. 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
2: A Rádio Cidade informa a hora certa.
3: 11:04.
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Na sequência, as velhinhas mais tchutchuquinhas chegam por aqui e invadem o seu rádio. Number 3. Georgia. Faixa do álbum Six Degrees, o sétimo da carreira do americano Bob Skaggs, lançado em 1976. Na terceira posição, você confere Georgia. Number 2. Som da banda californiana fundada no início da década de 80. Faixa do álbum In God We Trust, lançado em 88. O trabalho trouxe uma levada mais pop e foi o auge da banda Stryper. Com I Believe in Love. Number 1. E fechando as nossas velhinhas, tem Xscape de 98 com Am I Dreaming? Começou? 3 in a row. Flashback Express.

0: mais de 800 mil cópias. A gente fechou bem com Am I Dreaming. E aí, curtiu? Então é só deixar o seu rádio ligado, que a qualquer momento tem mais.
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3: De volta, que bom ter você aqui junto com a gente. Para ajudar o meio ambiente a combater as mudanças do clima, os pesquisadores da Universidade Federal de Minas Gerais criaram o Escalab, um centro de inovação em parceria com o Senai. A ideia do projeto é simples: pegar as grandes descobertas dos laboratórios e transformá-las em produtos reais que cheguem de fato ao mercado e às empresas. Uma das grandes invenções veio da startup GeoCyclo, que criou o cimento verde. Em vez de usar ingredientes comuns da construção civil, essa tecnologia aproveita a sujeira e os restos que sobram da mineração e das fábricas de aço. Com esse material reciclado, dá para fazer pisos, revestimentos e estruturas muito mais fortes contra o desgaste. Essa ideia ajuda o planeta de duas formas: evita que o lixo das mineradoras fique acumulado em barreiras e corta pela metade a liberação de gases poluentes na natureza, mostrando como a reciclagem pode transformar o futuro da construção. Daqui a pouco tem mais Fique Sabendo pra você.
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1: A Rádio Cidade informa a hora certa.
2: 11:42.
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Pai nosso que estais no céu, santificado seja o vosso nome. Venha a nós o vosso reino. Seja feita a vossa vontade, assim na terra como no céu. O pão nosso de cada dia nos dai hoje. Perdoai-nos as nossas ofensas, assim como nós perdoamos a quem nos tem ofendido. E não nos deixeis cair em tentação, mas livrai-nos do mal. Ave Maria, cheia de graça, o Senhor é convosco. Bendita sois vós entre as mulheres, e bendito é o fruto do vosso ventre, Jesus. Santa Maria, Mãe de Deus, rogai por nós, pecadores, agora e na hora de nossa morte. Amém.

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2: Mesmo depois de ter passado por algumas ciladas, eu desejo que você nunca perca a fé e não desista de amar e se encantar pelo mundo. A sua energia é única e você está aqui porque a sua presença é fundamental e necessária. Se ninguém te disse isso hoje, receba esse abraço em forma de palavras e lembre-se do quanto você é importante exatamente do jeito que é.
1: 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A Rádio Cidade informa a hora certa.
3: 12:14.
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3: A dica de hoje é o filme X, A Marca da Morte, na Prime Video.
2: Não há ninguém nesse mundo como você. Sabe por quê?
4: Por quê?
2: Porque você tem aquele fator X.
3: Em 1979, um grupo de jovens, cineastas e atores decide rodar um filme na zona rural do Texas. Eles escolhem como locação uma casa em um rancho isolado que pertence a um casal de idosos. À medida que a noite se aproxima, o comportamento dos anfitriões se torna cada vez mais estranho e violento. Subitamente, os jovens são perseguidos impiedosamente pelo insano casal homicida e precisam lutar por suas vidas. X, A Marca da Morte, na Prime Video.
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8: A Rádio Cidade informa a hora certa.
9: 1:05.
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2: Oi, chegando com bizarrices. Esquecer o dia do irmão quase custou uma briga definitiva de família na Índia. Com direito a bloqueio no WhatsApp e tudo. Para se redimir e recuperar o afeto, uma irmã dedicada passou 12 horas seguidas escrevendo uma carta à mão sobre a vida dos dois. O resultado foi um rolo gigante de 434 metros e 5 quilos de puro amor. O empenho funcionou, o irmão abriu um sorriso e os dois voltaram a se falar. Ufa, hein? Beijo, tchau.
1: 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A Rádio Cidade informa a hora certa. 2:03.
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1: A Rádio Cidade informa a hora certa.
2: 3 e 1. 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
2: Brasil. Olá, ótimo dia para você. Na região sudeste, o dia hoje se comporta com céu predominantemente estável em grande parte da área, apresentando poucas nuvens no interior de São Paulo e no oeste de Minas Gerais. Rio de Janeiro mantém temperaturas em torno de 34 graus de máxima e 17 graus de mínima, com muitas nuvens apenas na faixa litorânea. No estado de São Paulo, há possibilidade de chuvas isoladas apenas nas proximidades da divisa com o Paraná, enquanto o resto permanece seco. Minas Gerais segue com estabilidade atmosférica durante o período, com mínimas de 11 graus ao amanhecer em Belo Horizonte e máximas próximas a 30 graus. A umidade relativa do ar permanece baixa durante as tardes em praticamente toda a região, especialmente no centro-norte de São Paulo e grande parte de Minas Gerais, com índices abaixo de 30%, constituindo aviso amarelo para ressecamento.
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3: A Rádio Cidade informa a hora certa.
4: 5:01.
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6: Alô, amigos de todo o Brasil. Estamos chegando com Sertanejo Classe A. Por aqui com você, sempre com você. Trazendo essa sequência só modão selecionado. Vamos juntos? A partir de agora, seguimos juntos. Dia de quarta-feira, meio de semana. Eu sou o Fabiano Farias. Agradeço você por estar sempre aí curtindo, ouvindo, cantando na sintonia pelo rádio ou pela internet também. Vamos de música, quem canta de primeira tem João Bosco e Vinícius cantando com Rio Negro e Solimões. Tá por aqui a música é Trembão. Trembão, essa mesmo. Tem Águas Passadas, Adriano Reis com Cuiabá e o Léo Canhoto e Robertinho, O Último Julgamento. Começamos então? Começamos então, Sertanejo Classe A.
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1: Sertanejo Classe A, Bob Robson, Meu Violão e a Lua. Teve o último julgamento, Léo Canhoto e Robertinho. Fechou a nossa primeira sequência, sim, tem intervalo por aqui, a gente volta já.
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1: Oi, chegando com bizarrices. Um estrondo logo após a decolagem e 14 horas de voo sobre o oceano com um rombo enorme na lateral do avião. Essa foi a viagem de dezenas de passageiros que saíram de Dubai rumo à Austrália a bordo de um Airbus. A tripulação decidiu manter o plano de voo sem saber a gravidade do dano na fuselagem e o pouso aconteceu em segurança. Os serviços de emergência ficaram chocados ao ver o tamanho do buraco no que já é considerado um verdadeiro livramento nos céus. Beijo, tchau!
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2: A Rádio Cidade informa a hora certa.
3: 5:22.
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1: Sertanejo Classe A de volta por aqui, seguindo. Vamos juntos, sempre juntos. Pelo rádio e pela internet também. O Carreiro e Capataz está chegando e é Passarinho Prisioneiro. Zé Venâncio e Tião Mineiro, vivendo de aparência, tem Das Galvão cantando Beijinho Doce. Só música boa, hein? Vamos cantando junto, ouvindo o melhor do sertanejo aqui no Sertanejo Classe A pra você.
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1: Titã Chororó cantando por aqui no nosso Sertanejo Classe A, Fogão a Lenha. Teve as Galvão, Beijinho Doce. E aí, manda tua mensagem com a sua pedida. A gente vai pro intervalo, voltamos já com Zezé e Luciano, Thiago Viola e Kleber, tem Ataíde e Alexandre também depois do intervalo.
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2: A dica de hoje é o filme X, A Marca da Morte, na Prime Video.
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2: Em 1979, um grupo de jovens, cineastas e atores decide rodar um filme na zona rural do Texas. Eles escolhem como locação uma casa em um rancho isolado que pertence a um casal de idosos. À medida que a noite se aproxima, o comportamento dos anfitriões se torna cada vez mais estranho e violento. Subitamente, os jovens são perseguidos impiedosamente pelo insano casal homicida e precisam lutar por suas vidas. X, A Marca da Morte, na Prime Video.
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8: A Rádio Cidade informa a hora certa.
9: 5:42.
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1: Sertanejo Classe A que vai seguindo, Zezé Luciano tá chegando, vem trazendo tudo de novo. Tem o Thiago Viola com o Kleber nas águas de dois lençóis, Ataíde Alexandre, Café no Bule, é o Sertanejo Classe A.
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0: Canto Sagrado, Marcelo Viola e Ricardo no Sertanejo Classe A.
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0: Vem chegando intervalo por aqui no nosso Sertanejo. Geraldo Viola já tá por ali com Pantanal, Chico Amado e Xodó, Diego e Rafael, depois do intervalo.
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Pai nosso que estais no céu, santificado seja o vosso nome. Venha a nós o vosso reino. Seja feita a vossa vontade, assim na terra como no céu. O pão nosso de cada dia nos dai hoje. Perdoai-nos as nossas ofensas, assim como nós perdoamos a quem nos tem ofendido. E não nos deixeis cair em tentação, mas livrai-nos do mal. Ave Maria, cheia de graça, o Senhor é convosco. Bendita sois vós entre as mulheres, e bendito é o fruto do vosso ventre, Jesus. Santa Maria, Mãe de Deus, rogai por nós, pecadores, agora e na hora de nossa morte. Amém.

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1: 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A Rádio Cidade informa a hora certa.
2: 6:13.
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1: Sertanejo Classe A, vem que tem Azulão do Reino Encantado. Geraldo Viola e Pantanal cantando, tem Chico Amado e Xodó. Tem alguém no seu lugar, Diego e Rafael, Armadilha do Amor. Quer mais? Pede a sua aí, manda a sua mensagem aqui pra rádio. O sertanejo vai seguindo.
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1: Durval e Davi, lembrança de quem eu amo, tocando por aqui. Teve Diego e Rafael, Armadilha do Amor também. Vai seguindo para mais um intervalo, porque vai passando, hein? Sertanejo Classe A, uma super sequência, a melhor seleção de sertanejo para você curtir todo dia por aqui. Intervalo, tem intervalo.
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6: Olá, tudo bem? Eu sou Alexandre Ricarte e está começando a partir de agora mais uma edição do Alô Rural, sempre te atualizando do que está acontecendo no mundo do agro. Vamos às informações?
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6: A recente taxa de 25% imposta pelos Estados Unidos aos produtos brasileiros aprofundou a crise no setor produtivo de madeira, cujas exportações para o mercado norte-americano já haviam caído 33% no primeiro semestre. Diante da perda de concorrência, contratos cancelados e concessão de férias coletivas nas fábricas, as empresas buscam alternativas. Entre as saídas apontadas estão os recursos de apoio anunciados pelo governo federal e a ampliação da construção civil em madeira para atender o mercado interno.
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6: O INCRA anunciou a fusão dos dois principais sistemas de dados de propriedades rurais do país em uma única plataforma a partir de 18 de agosto. A iniciativa faz parte do projeto de transformação digital do governo federal para integrar as informações de documentação e localização física dos imóveis. A mudança busca fechar brechas que antes facilitavam grilagem, fraudes e falsificação de documentos, além de impedir que áreas irregulares consigam financiamento ou crédito rural.
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6: A combinação entre o período de férias escolares, o fim do mês e o aumento na colheita provocou retração na demanda e na cotação de diversas hortaliças pelo Brasil. De acordo com o CPEA, o preço do tomate teve sua terceira queda semanal consecutiva por conta do clima favorável, enquanto a cebola despencou mais de 16% em Minas Gerais devido à alta disponibilidade. A alface e a cenoura apresentaram variações regionais pontuais afetadas por reajustes de oferta e pelas chuvas no sul. E é isso, chegamos ao final de mais uma edição do Alô Rural, sempre te atualizando do que está acontecendo no mundo do agro. Muito obrigado, até a próxima, tchau.
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3: A Rádio Cidade informa a hora certa.
7: 6:30.
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1: É o Sertanejo Classe A, muito bom poder estar com você todo dia por aqui. A nossa programação aqui da rádio, toda ela preparada para ficar com você, fazendo companhia, tocando só o que você gosta de ouvir. Vamos juntos, seguindo com o sertanejo, vem Edson Hudson, Do Mundo Nada Se Leva. Tem previsão do tempo, eu gosto dessa música, Zé Mulato e Cassiano, Léo Magalhães, Outra Vez na Estrada. Só o melhor do modão, Sertanejo Classe A.
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0: saudade é quem manda, tocando por aqui na nossa super sequência do melhor do sertanejo, sertanejo classe A, que vai chegando para mais um intervalo. Sim, é rapidão, a gente volta já, não sai daí. Rápido, rápido, voltamos já com Milionários aí.
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1: Olá, meus amigos, tudo bem com vocês? Chegamos à quarta-feira, que você tenha um dia abençoado. E atenção, você sabe de onde vem o peixe do seu aquário? Assunto sério, hein? Vamos conferir no Mundo Verde de hoje. Você sabia que o lindo peixe tropical do seu aquário pode esconder um rastro de destruição ambiental? Muitas equipes de pesca utilizam cianeto de sódio para atordoar os animais nos oceanos e facilitar a captura de espécies exóticas. O problema é que esse produto químico perigoso contamina a água, provoca o branqueamento dos recifes de coral e destrói todo o ecossistema marinho ao redor. É essencial conhecer a procedência do seu peixinho.
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2: A Rádio Cidade informa a hora certa.
3: 6h48.
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1: Sertanejo Classe A trazendo o som do milionário e do Zé Rico. Quem disse que esqueci? Mocoque Paraíso, Mágoa de Boiadeiro, tem Daniel Terra Tombada. Sertanejo, Sertanejo Classe A.
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1: Sertanejo Classe A, Darcy Rossi e Robertinho, esta noite como lembrança teve Terra Tombada com o Daniel, e agora tem mais intervalo chegando por aqui, dá tempo de você pedir a sua e manda a sua mensagem aqui pra rádio. O Sertanejo Classe A vai ali no intervalo e volta já com o Jean Giovanni, Gilberto e Gilmar, tem Mário Tizil também, depois do intervalo.
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2: Olá, chegando com History Day no dia 29 de julho de 1846, nasceu no Rio de Janeiro a Princesa Isabel, uma das mulheres de grande destaque na história do Brasil. Com o elenco que fez história, a Seleção Brasileira de Futebol comemorou no dia 29 de julho de 1958 o seu primeiro título de Copa do Mundo na Suécia. E no dia 29 de julho de 1994 morria em São Paulo Antônio Carlos Bernardes Gomes, mais conhecido como Mussum, integrante do quarteto Os Trapalhões. Beijo, tchau!
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0: A Rádio Cidade informa a hora certa.
3: 7:07.
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0: 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Sertanejo Classe A. Sertanejo Classe A, trazendo Jean Giovanni, Cadê o Nosso Amor? Nós não vive sem mulher, Gilberto e Gilmar, e tem Maritizil, Meiga Senhorita, pra você curtir no Sertanejo Classe A. Segue.
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0: Transparente, o som de Chico Rei Paraná só tem modão bom também, né? Bom de ouvir.
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0: O Sertanejo Classe A vai chamando intervalo. E depois do intervalo já tem as saideiras de hoje. E fechando por aqui a nossa sequência do sertanejo desta quarta-feira. Depois do intervalo, as saideiras.
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4: A Rádio Cidade informa a hora certa.
5: 7:24.
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1: Sertanejo Classe A e saideiras de hoje, fechando a nossa programação do sertanejo. Foi tocado tanta música boa, hein? Mas é uma seleção boa de ouvir. Quarta-feira, meio de semana, amanhã, quinta-feira, a gente tá de volta. Nas saideiras de hoje, João Bosco e Vinícius com Chitão e Chororó. Será que eu sou o Tem Divino e Donizete, Escravo da Saudade? Lourenço Lorival, Franguinho na Panela, tem Goiânia e Paranaense também, A Viola e a Saudade. Tô indo, nos encontramos amanhã. Até amanhã, tchau.
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1: A Rádio Cidade informa a hora certa.
2: 7h42.
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o grande homem. Mantém seu modo de pensar independentemente da opinião pública. É tranquilo, calmo, paciente, não grita nem se desespera. Pensa com clareza, fala com inteligência, vive com simplicidade. É do futuro e não do passado. Sempre tem tempo. Não despreza nenhum ser humano. Causa a impressão dos vastos silêncios da natureza. O céu, o oceano, o deserto. Não é vaidoso. Como não anda à cata de aplausos, jamais se ofende. Possui sempre mais do que julga merecer. Está sempre disposto a aprender, mesmo com as crianças. Trabalha pelo prazer do trabalho em si, não pela recompensa material. Vive dentro do seu próprio isolamento espiritual, onde não chegam nem o louvor, nem a censura. Não obstante, seu isolamento não é frio. Ama, sofre, pensa, compreende. O que você possui, dinheiro ou posição social, nada significa para ele. Só lhe importa o que você é. Despreza a opinião própria, tão depressa verifica o seu erro. Não respeita usos estabelecidos e venerados por espíritos tacanhos. Respeita somente a verdade. Tem mente de homem e coração de menino. Conhece a si mesmo, tal qual é. E conhece a Deus.

0: felicidade.
1: Olá, meus queridos, tudo bem? Que você tenha uma quarta-feira abençoada. E olha só, pequenos gestos criam grandes lembranças. Vamos ao Pílulas de Felicidade de hoje. Aproveite cada momento ao lado de quem você ama. Demonstre afeto e faça o outro se sentir especial. Tudo aquilo que a gente cuida dura muito mais. E o que aproveitamos com verdade se torna eterno dentro de nós.
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2: Uma personalidade extrovertida, comunicativa e que busca o contato com outras pessoas é um passaporte seguro para a longevidade. O isolamento social é tão prejudicial quanto fumar vários cigarros por dia, principalmente para os idosos. Manter uma rede ativa de amigos, conversar, participar da comunidade e, acima de tudo, ter um motivo para levantar da cama todas as manhãs, mantém os neurônios acesos e o corpo em movimento. Cultive laços reais e viva muito mais.
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2: A Rádio Cidade informa a hora certa.
3: 7h59. 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
3: Iniciamos agora o Momento de Fé que nos mantém em pé. Bem-vindos, vocês estão através das diversas emissoras espalhadas no Brasil, nos acompanhando. E a todos aqueles que estão através do aplicativo no mundo inteiro, porque através do aplicativo estou falando com Além Fronteiras. E aqui fica uma sugestão. Hoje é dia dos santos Marta, Maria e Lázaro. Deus vai agir de um modo tão maravilhoso, como sempre faz, mas hoje de um modo muito especial. Compartilhe. Você que tem aplicativo, compartilhe. Como eu acabei de sair agora, eu estava fazendo a coroa, o texto de São Miguel, e eu dizia às pessoas para compartilharem, compartilhem. Compartilhem, e a palavra de Deus, quem acompanhou a coroa que eu prometi abrir o programa, é essa. Segunda carta de Coríntios, capítulo 10, versículos de 3 a 5. São três versículos. Pois embora, diz São Paulo, vivamos como homens, não lutamos segundo os padrões humanos. Versículo 4. As armas com as quais lutamos não são humanas. Ao contrário, são poderosas em Deus para destruir fortalezas. Versículo 5. Destruímos argumentos e toda pretensão que se levanta contra o conhecimento de Deus. E levamos cativo todo pensamento para torná-lo obediente a Cristo. Ei, você precisa escutar essa letra. Recordar é viver. Atenção. É o próprio Jesus falando conosco. Se apropie. Tome posse.
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0: ao vivo, tá?
1: Quem muitas vezes precisa de alívio? Alívio mental, alívio emocional.
0: Não usamos nada disso, mas é um sonho de Deus. Continua.

0: ancoragem, que uma vida sem Cristo é uma vida sem graça.
1: Já que temos a unção, palavras de fé e sabedoria, olha as pílulas de fé e sabedoria, porque no fundo são palavras de unção. Pandinha, por favor. Isso.
2: Não somos nós, pílula 111. Não somos nós que vamos ao encontro de Deus. É Ele que vem ao nosso encontro e nos resgata dos lugares mais sombrios e escuros. Ele fez essa promessa para cada um de nós em Ezequiel 34:16. A ovelha perdida eu a procurarei, a desgarrada eu a reconduzirei, a ferida eu a curarei, a doente eu a restabelecerei, e valerei sobre a que estiver gorda e vigorosa, e irei apacentá-las todas com justiça.
1: Amados, veja como eu emociono, o poder de Deus. E a diferença que faz quando eu faço coroa de São Miguel Arcanjo às 7 da manhã. Veja a unção que já vem. Meu Deus. Mário, inteligência emocional, pílulas 2.
3: Vamos lá. Pílula 136. Hoje, nas redes sociais, é muito comum debates de vários assuntos, sempre tendo alguns que querem prevalecer sobre o outro. Se acompanharmos, acabamos perdendo tempo com coisas vãs. Mesmo se estiver relacionado à fé, o que vamos ganhar com esses debates, muitas vezes polarizados, em que eles nos fazem crescer espiritualmente? Leia 1 Timóteo capítulo 6, versículo 20. Evita as conversas frívolas e mundanas, assim como as contradições de pretensa ciência. Uma coisa é uma conversa amigável, mesmo com opiniões diferentes, que nos faz crescer. Outra são debates, muitas vezes para ganhar visualizações, e que não tem algo verdadeiramente espiritual por detrás. Não somos donos da verdade. Jesus é o dono da verdade. Devemos aprender com Ele. Muitas vezes, Ele, em momentos de conflito, preferiu silenciar. Ele deixou a vida dEle falar.
1: Nem que combinássemos ficaria tão o agir de Deus costurado. Obrigado, Senhor, pelo coroa de São Miguel Arcanjo. Eu faço no YouTube às 7 horas. Quando eu faço antes, acontece isso. E quando eu faço depois, eu também vou tomando uma outra unção. Demais. Prepare-se. Curas, milagres. Deus fazendo a obra. Já voltamos.
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3: Vamos lá, pessoal, falando aqui do Iron Fit da Meta Suplementos, o Iron Fit que vem para auxiliar você que quer perder peso, porque muitas pessoas, eu vejo muitas pessoas comentando, puxa, eu faço exercício, eu faço caminhada, eu me esforço e eu olho no espelho, parece que não muda muita coisa. Tem vezes que eu saio da academia, ou tem vezes que eu termino meus exercícios mesmo em casa ou minha caminhada e parece, falei, nossa, hoje eu peguei pesado. Hoje realmente vai me dar resultado, mas quando eu olho no espelho, eu não vejo esse resultado que eu esperava. 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
3: Vamos lá, gente. Que ontem foi linda a coroa de São Miguel. Quem não acompanhou ontem, acompanha. Foi fantástico ontem. O padre realmente estava numa unção danada. E hoje a mesma coisa. Linda a coroa de São Miguel de hoje. O padre hoje falando, né? Hoje é dia de Marta, Maria e Lázaro, os irmãos de Betânia, que eram muito amigos de Jesus. Eles moravam na cidade de Betânia, onde sempre quando Jesus ia para essa cidade, ele ficava na casa deles. Eles eram muito amigos de Jesus. E eu acho muito legal essa passagem de Marta, que o padre sempre brinca com a gente. Marta, Marta, por que te inquietas? Porque muita gente às vezes confunde. A minha mãe era uma que confundia, que ela achava que Jesus estava repreendendo o trabalho, o cuidado. E não, Jesus está repreendendo a ansiedade. Ela está inquieta, ela está nervosa, ela está agitada. É isso que Jesus fala: calma. Calma, calma, Marta. A sua irmã sentou aqui para ouvir a palavra. Eu não vou estar aqui para sempre. Então você devia ter escolhido essa melhor parte, como fez Maria. Então, gente, o Papa Francisco falou sobre isso. O Papa Francisco disse, inclusive, ele falou assim, que ele reprovou a preocupação excessiva e não o trabalho, o ato de servir em si. Então hoje, vamos aí orando com Lázaro, com Marta e com Maria Pandinha.
2: Bela interpretação, hein, Mário? E bela explicação. E aí... E tem uma atenção, um alerta, na verdade, nessa palavra, né? Porque, assim, a questão não é parar de trabalhar, e sim não esquecer da palavra de Deus.
3: Prioridade, que nós falamos ontem, né, Pandinho?
2: Prioridade tem que e propósito, né, que o padre tem falado muito,
3: isso,
2: né, Mário?
3: Gente, exatamente. Então tem coisas que a gente tem que priorizar. Eu falei ontem também de rolar tela, né? Quantas pessoas perdem muito tempo rolando tela. Eu falei aqui no Pílulas agora, que diz aqui, ó... Porque, ó, vários assuntos sempre tendo... Você acaba perdendo tempo com coisas vãs. Tá aqui no Pílulas, 136. Então, gente, não perca tempo. Olha lá o Papa, olha lá o Papa.
6: Aconselho-vos a utilizar bem as redes sociais e a inteligência artificial, usando de forma moderada e disciplinada estes instrumentos, pois eles podem lançar-nos em um mundo irreal, no qual... O efêmero, a mera aparência e o engano acabam ocupando o lugar dos verdadeiros valores e do que realmente importa.
3: É isso, gente, do que realmente importa. Palavras do Papa. Então vamos tomar isso como lição e tomar muito cuidado, Pandinha.
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7: Derrama, Senhor. Derrama, Senhor.
1: Toda unção.
7: Derrama, Senhor.
1: E através dos testemunhos. Derrama, Senhor. Fala conosco, Senhor. Preste atenção. Já vamos direto pro testemunho.
8: Oi, Padre Marcelo. Acabei de ouvir o programa e eu não posso deixar de mandar essa mensagem. Hoje acordei e já fui logo me sentindo cansada, como o padre falou. Tive que assistir o programa deitada na rede. E eu sempre ouço arrumando a cama, fazendo almoço. E hoje eu falei, nossa, eu vou parar E eu vou ouvir o programa sem fazer mais nada, porque eu tô me sentindo muito cansada. E realmente, tudo a ver, tudo que o padre foi falando sobre o cansaço, sobre aprender a respirar, sobre pessoas que tiram a nossa paz, sobre mães que oram pelos filhos. No final, ele ainda falou dos 40 a mais, e eu sou 50 a mais. E tô me sentindo, às vezes, como a gente chama também hoje em dia, nesse sanduíche. Uma mulher que ainda tem filhos adolescentes, com todas as questões dos adolescentes, que vocês também sempre mencionam. Os meus pais, que também são mais velhos, e eu sou muito responsável por eles, pela parte financeira, principalmente. Graças a Deus, de saúde, eles não têm nada grave. E me sinto, às vezes, muito, muito, muito cansada. Me sinto realmente eu e Deus. E o meu marido, ele é uma pessoa que tenta ajudar, mas também não tem muita sabedoria. Então, ele é essa pessoa que, às vezes, tira a minha paz. Porque, como vocês falaram hoje, pessoas que tiram a nossa paz, que drenam a nossa energia. Porque eu fico tendo que corrigir ele muitas vezes, dizer, não fale isso, não faça isso, se acalme. Fico tentando regular as emoções dele para não pesar mais o clima. E isso tudo vai drenando, drenando a gente. Mas, como o padre falou também, muita coisa é por conta de inveja, né? E seguimos, então, aqui sempre em oração, rezando a oração de São Bento, abençoando a água e a frase maravilhosa, eu sou vitoriosa pelo sangue de Jesus. Muito obrigada por vocês existirem. Eu acompanho o programa desde o comecinho da pandemia, todos os dias. Como dizem, não é terapia, mas é terapêutico, né? E pra mim vale muito mais do que terapia também, porque não desmerecendo os psicólogos nem nada, os psicólogos também são seres humanos, então eles também erram, partem das suas próprias experiências, dos seus próprios valores, e aqui não, a gente parte da fonte de água viva, que é Deus, Jesus e Nossa Senhora. Muito obrigada, viu? Um grande beijo pra vocês.
1: Mário, PDS, ok?
9: Ok, padre.
1: Tá, okay. O Mário tinha pra colocar o nome, mas quando ela falou do marido,
9: tá bom.
1: Você entendeu, né?
9: Okay,
1: se eu tivesse falado do marido, eu entendi tudo que ela falou, mas eu não gostaria que falasse o meu nome. Entendeu, né?
9: Claro, entendi.
1: PDS, foi isso.
9: Perfeito.
1: Isso é a prudência que a gente tem que ter. É que assim, o Mário, quando tem uma coisa que não é pra falar, a gente já põe um vermelho, né?
9: Isso.
1: Esse, eu escutar, mas você entendeu, né? O que ela falou, ela desabafou. Eu não gostaria que a gente tenha ter a prudência, discernimento e sabedoria. Eu sou vitorioso pelo sangue de Jesus.
2: Eu sou vitorioso pelo sangue de Jesus.
1: Terceiro.
10: Padre Marcelo, sua equipe linda. Eu sou Vanessa. Queria testemunhar que Deus sempre usa o Senhor como instrumento na minha vida. Quando eu estou passando algum problema, o Senhor sempre é o instrumento de Deus para falar comigo. Na postagem das raposas, se afastem dela, foi uma resposta. Porque eu entrei na paróquia, né, que eu faço parte. Deus me colocou essa missão de coordenar. E tem algumas raposas querendo atrapalhar todo o trabalho. E Deus está falando comigo todos os dias, porque eu estava pensando em continuar sem coordenar, né, o trabalho. E hoje Deus deixou bem claro para eu não desistir desse plano que Ele tem na minha vida, né? E eu tento sempre colocar a palavra em prática. Leio a palavra todos os dias. Eu escuto o Senhor desde quando o Senhor começou. E eu queria falar sobre esse testemunho, porque Deus tem um propósito pra gente, né? E a gente não pode deixar as pessoas desanimar, porque o inimigo realmente trabalha todas as pessoas. Aí eu peço a bênção, que o Senhor abençoe, né? Eu, Vanessa Rodrigues Garcia, minha família. E esse ministério que Jesus está fazendo na minha vida. Jesus me enviou por quê? Porque já foi desconstruído, né? Porque mudou o nosso pároco. A nossa paróquia ficou dividida, muitos foram com o pároco antigo, mas mesmo assim tem algumas pessoas que são raposas, né? Não entendem que nós não somos voluntários, somos servos de Deus. E por causa de uma turminha, muitas pessoas que trabalhavam em prol da obra de Jesus abandonaram. E eu tenho certeza que Deus me trabalhou para mudar e evangelizar cada um.
1: Isso é importante, não perder o foco. Eu sou vitorioso pelo sangue de Jesus.
2: Eu sou vitorioso pelo sangue de Jesus.
1: Obrigado, Senhor, pela coragem. Agora não é hora de falar. O Senhor vai, escute testemunhos que eu estou e Jesus está tocando. Agora, esse aqui é o... esse aqui é prudência. 5.
11: Padre, sua bênção. Aqui é uma amada de Mogi das Cruzes. Nossa, como o programa de hoje está uma bênção, né? E edifica. Eu vou dar um testemunho aqui. Quando eu comecei a ouvir o Padre Marcelo, eu estava passando por uma confusão mental muito grande, uma dúvida muito grande. Eu saí, comecei um curso, né, e terminei de enfermagem. Só que eu não me encaixei nessa rotina. Eu terminei, concluí tudo, mas para mim era um ambiente muito tóxico que fazia mal para mim, porque eu não tinha vocação. E hoje o programa esclareceu muita dúvida que eu tinha. Eu falando com Deus durante a semana o que eu deveria fazer, e eu estava em dúvida mesmo se eu deveria cursar a faculdade de educação física, e veio o nosso amigo, né, Diogo, e esclareceu. Realmente é uma confirmação de Deus para mim. É realmente a faculdade de educação física. Então eu louvo e agradeço. E reze sempre por mim, Padre. Sua bênção. Muito obrigada. Eu sou uma formiguinha de Jesus que te ouço há muito, muito tempo. Fui evangelizado pela minha mãe e pelo meu pai. Beijo, Padre. Fica com Deus, equipe amada. Vocês são muito abençoados.
1: Que Deus redirecione.
9: Oi. Eu acho muito lindo quando um testemunho, isso é quando Deus usa a pessoa como instrumento e um testemunho vai tocando outra pessoa. E por isso, vamos colocar mais um, vamos colocar o último, Padre. Vamos colocar
12: por
9: também
12: favor,
9: mais um.
12: Vamos lá.
13: Padre Marcelo, bom dia, boa tarde, boa noite. Cedo eu não tive o tempo de ver o momento de fé, que eu saí de casa muito corrido e não liguei o celular. Já estava perdendo hora do trabalho. E eu confesso a você que vendo esse testemunho desse rapaz de 45 anos, pelo sotaque dele de Rio de Janeiro, né? E vendo o quanto ele lutou para evangelizar, para salvar toda a sua família. Padre, continuo pedindo ao Senhor oração nesse momento de fé tão amado, tão emocionante, tão agradável a Deus. Que o Senhor reze pelo meu filho Francisco. Eu moro aqui em Piracicaba, tenho 51 anos. E todos os dias ouço um momento de fé, mas como o de hoje, tocou e toca meu coração sempre, em saber que uma família inteira foi resgatada através de um só testemunho. Que Deus abençoe, continue assim, sendo essa formiguinha de Jesus e levando o amor onde muitas pessoas precisam ouvir essas suas palavras tão abençoadas. Deus abençoe.
1: Eu ia para pegar o Diogo agora? Não. Eu quero escutar o que o Diogo falou, que tocou pelo menos duas pessoas. Vamos relembrar, mas nós vamos relembrar na oração. Vamos para o intervalo, após o intervalo. Eu sou vitorioso pelo sangue de Jesus.
14: Eu sou vitorioso pelo sangue de Jesus.
1: Já abrimos com o testemunho do Diogo, que tocou uma moça que estava na enfermagem, mas viu que não era a área dela. E pelo contrário, era tóxico. Eu a entendo, porque não é fácil trabalhar. Um dos motivos de eu não ter sido médico era justamente por isso, tá? E aí eu fui para educação física. E é o que o Senhor faz. Me pegou e eu sou padre. Tudo tem o Kairos de Deus e tem a ação dele. Mas, após o intervalo, vamos escutar o Diogo.
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9: Vamos lá, gente, vamos lá, seguindo aqui em frente, seguindo com esse programa tão abençoado, testemunhos lindos, orações lindas, e é isso, pessoal, isso é cultivar a fé, o amor e a paz nos nossos corações. 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
3: Vamos lá, meus amigos, vamos em frente. Realmente muito bonitos os testemunhos. Hoje um dia muito especial, dia de São Lázaro, Santa Marta e Maria, os irmãos. Três irmãos eram muito amigos de Jesus. Toda vez, pode ler a palavra de Deus, pessoal, toda vez que Jesus ia até a cidade de Betânia, ele ficava na casa do Lázaro, da Marta e da Maria. E essa passagem que tanto nos marca, que a gente que sempre ficou, né, ficou muito marcada, é quando Jesus chega com os discípulos e Marta quer servir, quer deixar tudo arrumadinho, quer servir eles, porque eles estavam com fome e tal, quer deixar tudo pronto para eles. E Maria senta do lado e começa a ouvir o que Jesus estava falando. E Jesus fala, e Marta reclama: Senhor, tá vendo que eu tô aqui correndo para lá e para cá, fazendo as coisas, e a minha irmã tá sentada aí, por que o senhor não fala para ela vir me ajudar? E Jesus fala para Marta: Marta, Marta, por que te inquietas tanto, te agitas com tantas coisas? A sua irmã escolheu a mais importante, e quer sentar aqui, ouvir a minha palavra. Então, gente, só que nesse momento, eu já falei aqui, tem até um pessoal que comentou aqui, obrigado, viu, gente, pessoal agradecendo aqui: poxa, Mário, legal, eu também não entendi, eu entendi como a sua mãe. Jesus não está condenando o trabalho de Marta, pelo contrário, ele está condenando só a agitação. O padre falou hoje na coroa de São Miguel, tudo aquilo que nos tira o foco, tudo aquilo que nos deixa agitados. E é isso que Jesus estava condenando, Pandinha.
2: É isso aí, Mário. Falou tudo. Falou e disse. E a reclamação, né? É, quando nós reclamamos, até mesmo das coisas que serão boas, que nós reclamamos de tudo, né? Tem dia que a gente só reclama. Nossa, já acorda reclamando. E aí não é isso que Deus quer de nós, na verdade. Ele quer que nós clamemos a Ele.
3: Amém.
2: Clamemos: Senhor, estou aqui, me dá discernimento, sabedoria. O que eu faço do meu dia? Ao invés de ficarmos reclamando.
3: Exatamente. Reclamando. Quando acontece alguma coisa ruim, gente, em vez de reclamar, a gente fala assim: Senhor, essa eu não entendi, mas eu sei que contigo daqui a pouco o Senhor vai me explicar o porquê disso aqui. Então vamos lá, e para quê? Não porquê, para quê disso aqui? Então vamos em frente, vamos com fé e vamos com amor.
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1: Nós temos os testemunhos. Vamos entender os testemunhos que tocaram as pessoas, por favor.
3: Vamos lá. Vamos com o primeiro testemunho do Diogo. Lindo testemunho. Vamos lá, Pandinha.
12: Querido Padre Marcelo Rossi, querida equipe, querido Senhor Jesus, muito obrigado por esse programa, a todos vocês. Meu nome é Diogo, tenho 45 anos. Hoje o programa falou de vingança, mas falou também da dúvida. E eu gostaria muito de agradecer por ter falado sobre a dúvida. Eu ando muito em dúvida sobre a minha profissão. Eu sou turismólogo, sou formado já há bastante tempo. Tentei fazer faculdade de educação física duas vezes. Não sei por que motivo, honestamente falando, parei as duas vezes. Sempre foi uma paixão, mas acho que também a vida foi levando para outros rumos. E eu queria agradecer por ter tocado na palavra dúvida, porque me ajudou muito em ter falado nisso no programa. Já tem 4 anos que eu resolvi ser autônomo para ficar próximo da minha filha, que tem 6 anos. Desde quando ela tinha 2 anos, decidi vir autônomo para ficar mais perto dela, ver o crescimento dela. Eu sou pai, eu amo ser pai. Então, hoje, com a possibilidade que o senhor me deu de trabalhar como autônomo, consigo fazer minha atividade física de manhã, escutando o programa, e depois eu começo o meu trabalho, seja ele no aplicativo, seja ele no turismo. E agora, falando isso, estou me ouvindo e agradecendo a Deus pela oportunidade que ele me deu de conseguir fazer atividade física, trabalho e ficar perto da minha filha. Olha que engraçado, fui dar um testemunho agradecendo na dúvida e de repente eu falando, eu me ouvi que estava resolvido. Bom, não sei realmente se é isso que Deus quer para mim e peço desculpas a ele se às vezes eu não ouço ou se eu não entendo. Desculpa a minha ignorância, Senhor Jesus. Mas padre, peço ao senhor que o senhor se cuide, porque o seu programa é muito, muito importante. O senhor e toda a equipe, se cuidem. Cuidem da saúde, da alimentação, do psicológico, que vocês fazem muita diferença na vida de milhões de pessoas no mundo todo. Um forte abraço. Fiquem com Deus. Eu amo vocês.
9: Então esse foi o primeiro testemunho do Diogo Duarte Gregório do Rio, e a ouvinte que falou hoje foi tocada com esse testemunho, porque ela fez enfermagem, estava muito na dúvida, não se encaixou na profissão, e ouvindo o Diogo, ela teve ali a resposta que ela precisava. E o segundo ouvinte de hoje que a gente colocou, que também falou sobre esse testemunho, foi sobre este daqui. Pandinha, vamos lá.
15: Esse programa é muito bom, já levanta a gente e a fé é muito boa. Vocês são demais mesmo, caramba, muito obrigado mesmo. A minha esposa saiu agora de um trabalho, está em busca de outro. E como eu falei, né, no áudio, eu saí de uma empresa que estava muita confusão e aí vim trabalhar como aplicativo e às vezes city tour no turismo. Eu estou levando a vida assim e estou do lado da minha filha. Eu sei que o melhor está por vir, eu tenho fé. A minha sogra, ela que me apresentou o padre Marcelo Rossi há muitos anos atrás. Eu tenho 45 anos, né? Mas eu fiz a minha primeira comunhão e crisma, tudo com 38 anos. Mas eu sempre fui católico, né? Mas eu não podia comungar. E a minha sogra que me apresentou o padre Marcelo, aí me deu os livros. Eu tenho Pílula de Fé e Sabedoria, tenho Ágape, tenho Filia. O meu pai e a minha mãe, depois que eu fiz a crisma, eles fizeram a crisma e a primeira comunhão. Meus pais fizeram depois que eu fiz. É claro que não fui eu que fiz isso, foi o Espírito Santo que fez isso. Tenho plena consciência disso. Mas agora a família toda católica, e nós vamos na igreja de Santo Antônio aqui, em Vila Isabel. Minha família é uma bênção. Minha sogra falou que uma pessoa da família resgata todos. E agora todo mundo está junto nessa caminhada com Jesus. Nossa mãe, caramba! Que presente no dia de hoje. Valeu mesmo.
9: Aí o nosso ouvinte, o Damião, falou sobre esse testemunho, porque, né, como o padre trabalhou
1: Mário, muito com a gente. Agora não precisa falar mais nada. Fica tranquilo. Não precisa falar mais nada. Derrama, Senhor. Derrama, derrama.
7: Derrama, Senhor. Derrama, Senhor.
1: Nós somos apenas femininas.
7: Derrama.
1: A obra não é nossa, divina. Derrama, desculpa, Mário, mas você agora deu uma de Marta. Te quieto. Carinhosamente com a boca.

novamente. Na grande festa de hoje, o sinal, Dona Vilma, te amo. Aniversário da minha mãe. Parabéns. Pela fé dela, estou aqui. Atos Apóstolos, capítulo 16, versículo 31. É meu coração. Creia você no Senhor Jesus e toda a sua família será salva. Minha mãe creu e toda a família se converteu. Apesar que eu fui bem de pequenininho, graças a Deus. Teve as saídinhas, né, mãe? As vaciladas. Mas o Deus foi nos resgatar.

Nosso Senhor, novamente estou com a Bíblia aberta aqui. Pois embora vivamos como homens, lembra que eu comecei o programa assim, não lutamos segundo os padrões humanos. As armas com as quais lutamos não são humanas. Ao contrário, são poderosas em Deus para destruir fortalezas. Destruímos argumentos. Ah, desculpe, 2 carta de Coríntios, capítulo 10, versículos 3, 4, agora 5. Destruímos argumentos e toda a pretensão que se levanta contra o conhecimento de Deus, e levamos cativo todo o pensamento para tornar obediente a Cristo. Obrigado, Senhor, porque nesse momento já começou às 7 da manhã no YouTube. E agora, aqui, no programa da rádio, momento de fé que nos mantém em pé, o Senhor tocando em várias pessoas, por favor. E eu tinha profetizado no olha, vocês não têm noção que Deus vai me usar no momento de fé, às 7 da manhã. Coloque a mão, por favor, direita na sua fronte. Não sei onde você está agora. Se não dá para fazer isso agora, vai no Spotify e faça depois. Deus mostra que algumas pessoas não vão poder fazer isso. Exemplo, estão dirigindo, estão em alguma atividade que não é possível fazer isso, parar. Então faça depois, mas faça. Mas quem pode, mão direita na fronte, esquerda no coração. E algumas pessoas vale a pena até repetir, tá? Vai de novo na oração do Spotify. Obrigado, Senhor, por esse programa aqui, momento de fé que nos mantém em pé. Nesse momento, eu falo para vocês de uma batalha real. Falei já para vocês da depressão que eu passei. Falei, não posso esquecer, todo mês ainda, 29 de julho, eu sou um Lázaro. Estou no dia justamente dos santos Marta, Maria e Lázaro. Confesso a vocês, muitas vezes eu sou como a Marta. Como assim? Há uma inquietude. Ainda mais quando eu paro, eu sou obrigado a me informar. Mas conforme as informações, e muita informação, gera confusão e confusão, depressão. Então, você vê, tem coisas que você parou. Principalmente o que o Papa alertou com redes sociais. E não disse para não usar, mas moderadamente. E quantas vezes você acaba vendo, você vai rolando a tela, vai rolando, e o tempo vai passando, e a gente não tem tempo para Deus. Se diz, né? Ah, eu não tenho tempo para Deus. Queridos, eu estou como médico de almas aqui. Tá? Mas eu tenho tempo para fazer uma rolagem no celular, para ver aquilo, aquilo, aquilo. Eu não tenho tempo para isso. Então, a festa de hoje, olha que festa. O Papa Francisco foi numa felicidade, porque até então era só Santa Marta. E não podíamos esquecer Maria, os irmãos de Betânia, amigos de Jesus, e Lázaro. Porque Maria escolheu a melhor parte. Que parte? Intimidade. Jesus foi lá para visitá-los, ou ficou hospedado lá. Marta, com todas, queria alimentar o Senhor. Ficou brava quando viu Maria sentada ouvindo Jesus. Foi repreender na frente de Jesus, Maria. E Jesus disse para ela: Marta, Marta, te inquietas por tantas coisas. Maria escolheu a melhor parte. E isso nunca lhe será tirado. Que parte é essa? Intimidade. Que é o momento de fé que quer nos levar. Esse momento da oração. Senhor, dá-nos intimidade. Veja que nós começamos o programa nada combinado, com o Senhor se declarando por nós. Ele foi até o nosso encontro: eu te amo tanto. Depois veio o alívio. Essa letra, nossa, com os três cantando, parabéns, a Érica, o Vitinho e o Bruno. Olha como ficou lindo. Confesso a vocês, eu estava ministrando na missa de quinta-feira passada. Como ficou lindo. Porque é uma pura verdade. E Senhor, nesse momento, o Senhor tocando em várias pessoas, preste bem atenção, que não estão doentes,
Mas são tantos pensamentos negativos. Quando São Paulo escreveu isso, ele tinha em mente justamente Provérbios capítulo 4, versículo 23. Tenha cuidado com o que você pensa, pois sua vida é dirigida pelos seus pensamentos. Aí ele fala sobre isso. Eu comentava de manhã, os neurocientistas falam, e eles têm razão, porque se for pesquisado, isso aqui é pesquisa, é dado. Mais de 80% por dia de nossos pensamentos são negativos. Só que eles não podem falar sobre isso, porque eles não têm noção. São cientistas. Mas eu posso, como médico de almas, dizer que muitos deles são diabólicos. Como é que é, padre? Exatamente. A maior batalha espiritual do cristão, de nós católicos, está na mente. Eu passo, vocês passam, nós passamos. E não tem como. E o inimigo vem sabotar com os pensamentos de dúvidas, de medos, para te tirar o foco. O melhor remédio, o meu exercício, quem vos fala é um formado de educação física. Voltei a fazer exercício depois do empurrão. A importância de exercitar não é estética, é longevidade. E aqui fica uma dica, converse com qualquer médico de corpos, tá? Eu não sou, mas sou professor de educação física. E eu falo com propriedade no que eu estou falando, com carinho. Depois dos 60 anos, o melhor exercício não é o cardio. Como é que é? Não, é a musculação. Por quê? Porque você vai dar força para poder caminhar. Entendeu? A musculação vai te dar liberdade e longevidade. Converse com qualquer médico. Então, você que está me acompanhando agora, você vai entrar, eu estou com 59, nos 60. Pensa um pouquinho. Mas saber como fazer, com prudência, com discernimento, é o levantar. E isso é que vai te dar longevidade nesse mundo, tá? Mas ao mesmo tempo, Senhor, que eu estou dando essa dica, e ela é profunda, e ela salva vidas, agora eu vou numa área que, eu estou na tua pessoa, Senhor, sacerdote médico de almas. Quantos estão doentes? Repito a vocês, fazia tempo que eu não pegava avião, por quê? Eu confesso, eu prefiro ir de carro, porque se demora 4, 5, 6 horas, eu com o Chicão e com o meu amigo lá, o Rui, nós rezamos de ida e volta, é uma delícia. A hora passa rápido, e no avião não acontece isso não. Apesar de rezar, não estou rezando, estou com o texto, aí vem uma pessoa, pá, tem uma foto aqui, vem aquilo. Mas uma coisa que eu percebi, principalmente na viagem para Fortaleza, que é de São Paulo é a mais longa, tá? Pode entrar na internet, sem escala é a mais longa. Eu percebi as pessoas inquietas. Ficavam no celular, rolando. E poderia ler um bom livro, poderia ler a palavra de Deus. Agora eu posso falar, já passou o tempo. Tinha do meu lado uma mãe com uma criancinha. E você sabe como ela fazia a criança de um ano? Que eu sei, era colocando o celular na mão da criança. E eu falava com meu amigo que estava do lado, Tony. Tony, olha o que está sendo criado agora. Essa criança está sendo essa nova geração que está vindo aí. Jesus, misericórdia, paz. Cuidado com o celular. Paz, por favor. Eu sei que muitas vezes você quer que a criança ache um jeito, mas não é o celular. Não é o celular. Porque você vai dar no mundo, a criança vai abrir um mundo, e a criança de um ano, ela já sabia mexer, ela sabia parar. Eu fiquei assim, impressionado. Obrigado, Jesus, porque eu estou aqui com vários formadores, com pais, avós. Cuidado com o celular. Veja, não seja radical. Estou sendo prudente, discernimento e sabedoria. Fale com seu filho. Se você percebe que seu filho não está tendo jeito, aí põe limites.
a minha liberdade vai, isso eu aprendi com meus pais. Pais, até quando não atinja do outro, senão não é liberdade, é libertinagem. Vou repetir, uma coisa tão simples, que meus pais me ensinaram. Marcelo, a sua liberdade vai até onde você não atinge a do outro. Quantas vezes minha mãe me deixou de castigo? Não batia em mim, de castigo. Para eu aprender que eu tenho que ter limites. Porque se eu não coloco limites, eu agradeço a minha mãe por me colocar limites. Para que eu sei até onde eu posso ir, se não é libertino. Que eu tenho que ter limites. Porque se eu não coloco limites, eu agradeço a minha mãe por me colocar limites.

e coragem para tomar o bom caminho. Que preciso de coragem para me levantar. Em nome do Pai e do Filho e do Espírito Santo.

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2: Sim, bora. 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
2: Vamos lá, pessoal, nesse dia especial, dia de São Lázaro, Marta e Maria, realmente vamos colocar em oração tudo aquilo que é prioridade, vamos dar prioridade na nossa vida a todas as coisas que nos engrandecem, que nos fazem aprender. Eu falei agora mesmo da palavra de Deus e você pode aprender muito, muito. Então é muito interessante, leia, releia, beba. O padre costuma usar um termo, né, que é comer da palavra, beber da palavra de Deus. E é isso, gente, é muito bom e a gente vai aprendendo e tendo grandes exemplos. Hoje, por exemplo, dia de Lázaro, de Marta e de Maria. Pandinha.
3: Falando nisso, Mário, mandando um abraço pro Luiz, pro Eduardo, fizeram um vídeo bonito lá do canal Evangelizando, oh, onde você faz a locução.
2: Obrigado, você assistiu?
3: Evangelizando com a história de São Cristóvão.
2: São Cristóvão ficou bonito, né?
3: Bonito
2: ficou
3: demais, lindo mesmo. Mário.
2: Pessoal, então, já que o Pandinha levantou essa bola, vou aproveitar aqui e dar o recado. Pessoal, Evangelizando com História, o canal tá muito bonito. São canais, é um canal que fala justamente sobre isso, personagens da Bíblia, passagens bíblicas, e realmente na semana passada teve um vídeo de São Cristóvão que ficou muito lindo, e já que você falou sobre isso, Pandinha, já tá preparadinho um vídeo lindo de São João Maria Vianney, já para a próxima semana, e tá preparado também um vídeo sobre a transfiguração do Senhor no Monte Tabor. Então, pessoal, muito legal, quem puder acessar, se inscrever, Evangelizando com História, se inscreva, curta, comenta, compartilhe, se quiser mandar sugestão também pode mandar, que o pessoal, o Luiz, o Edu, a Lu, o pessoal tá se esforçando, tá ficando realmente muito bonito, viu, Pandinha?
3: Um abraço para todo mundo, né? Quanto mais o padre fala que a obra é grande, a messa é pequena. E é verdade, porque o que nós vimos lá em Fortaleza, né?
2: Isso,
4: vai. A messa é grande, o operário são poucos.
2: Exatamente.
3: Porque a gente vê a evangelização, a gente viu lá o trabalho do Moisés lá em Fortaleza. Nossa, não só o Moisés, né?
2: Nossa.
3: A equipe toda.
2: Comunidade Shalom.
3: Comunidade
2: lindo,
3: Shalom. Lindo, coisa lindo, linda, lindo. Salvando vidas, né, mano?
2: Exatamente. Então, como o padre falou agora, fica rolando tela, vê uma coisa interessante. Tá rolando tela em rede social, lê a palavra de Deus, que você vai se engrandecer muito mais.
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3: Terminando diferente, por favor, inspira comigo. Expira. Três vezes. De novo. Mais uma vez. Abençoai, santificai e exorcizai essa água, Senhor. E obrigado pela paz que nós terminamos. Em nome do Pai e do Filho e do Espírito Santo. Amém.
4: Te amo, Jesus!
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1: A Rádio Cidade informa a hora certa.
2: 9:03.
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5: Olá, tudo bem? Eu sou Alexandre Ricarte e está começando a partir de agora mais uma edição do Alô Rural, sempre te atualizando do que está acontecendo no mundo do agro. Vamos às informações?
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5: A recente taxa de 25% imposta pelos Estados Unidos aos produtos brasileiros aprofundou a crise no setor produtivo de madeira, cujas exportações para o mercado norte-americano já haviam caído 33% no primeiro semestre. Diante da perda de concorrência, contratos cancelados e concessão de férias coletivas nas fábricas, as empresas buscam alternativas. Entre as saídas apontadas estão os recursos de apoio anunciados pelo governo federal e a ampliação da construção civil em madeira para atender o mercado interno.
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5: O INCRA anunciou a fusão dos dois principais sistemas de dados de propriedades rurais do país em uma única plataforma a partir de 18 de agosto. A iniciativa faz parte do projeto de transformação digital do governo federal para integrar as informações de documentação e localização física dos imóveis. A mudança busca fechar brechas que antes facilitavam grilagem, fraudes e falsificação de documentos, além de impedir que áreas irregulares consigam financiamento ou crédito rural.
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5: A combinação entre o período de férias escolares, o fim do mês e o aumento da colheita provocou retração na demanda e na cotação de diversas hortaliças pelo Brasil. De acordo com o CPEA, o preço do tomate teve sua terceira queda semanal consecutiva por conta do clima favorável, enquanto a cebola despencou mais de 16% em Minas Gerais devido à alta disponibilidade. A alface e a cenoura apresentaram variações regionais pontuais afetadas por reajustes de oferta e pelas chuvas no sul. E é isso, chegamos ao final de mais uma edição do Alô Rural, sempre te atualizando do que está acontecendo no mundo do agro. Muito obrigado, até a próxima, tchau.
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6: Olá, ótimo dia para você. Na região sudeste, o dia hoje se comporta com tempo mais estável e predomínio de sol em São Paulo, Rio de Janeiro, Minas Gerais e Espírito Santo. As temperaturas oscilam entre 16 e 29 graus, com umidade relativa do ar, atingindo valores baixos de aproximadamente 35%. A estabilidade atmosférica predomina na região, com nebulosidade reduzida. Porém, há possibilidade de chuva pontual apenas na divisa com o Paraná, devido à influência do sistema frontal que avança da região sul.
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1: Opa, bom dia pra você, 9 horas 10 minutos. E aí, tudo bem? Como é que você tá? Ótima manhã pra você, tá? Tá começando por aqui mais um Bom Dia Cidade. E hoje é super quarta-feira, dia 29 de julho de 2026. Vamos juntinho por aqui, ó, liberando muita música boa aqui na nossa manhã gostosa, tá bom? O telefone tá liberado pra você participar comigo e mandar aquele bom dia pra quem você quiser a partir de agora.

Muito bem, Cidade 9:17 agora. Bom dia pra você que tá na sintonia da cidade. Ótima manhã. Anjo Protetor Eduardo Costa. Teve também Bruno e Marrone, Vou Te Amarrar na Minha Cama. Bom dia pra você que tá na sintonia da cidade. Vamos ver quem mandou bom dia pra gente aqui. Bom dia, Vicentina. Ótima manhã pra você. Obrigado pelo carinho, pela audiência. Alô, Rafaela, no centro de Varginha, bom dia. Alô, Elizabeth, bom dia também. Abraço pra você aí, no bairro Bela Vista. Também por aqui, o pessoal do restaurante Gauchinho já mandou bom dia pra gente. A Eliane tá mandando aqui um alô pro Lucas, pro Matheus e também pra Renata. Então tá bom pra vocês aí, uma ótima manhã, tá? Alô, Daiane, curtindo a cidade lá em Monsenhor Paulo, ótimo dia. E agora tem Jean Giovanni, Amor de Verdade.

0: Muito bem, bom dia pra você na sintonia da cidade. 9h26 agora, João Paulo e Daniel, Rosto Molhado. Teve também Jean Giovanni, Amor de Verdade, Eduardo Costa, Anjo Protetor. E vamos que vamos por aqui, liberando mais música na cidade daqui a pouquinho, né? Porque agora tem o horóscopo do dia e as previsões astrais para amanhã de hoje. Vamos lá? Atenção, você que está na sintonia da cidade e quer ouvir o seu signo. Vamos lá?
1: Áries, de 21 de março a 20 de abril.
0: Oi, Áries, e aí, tudo bem? Lindo momento para conquistar novos espaços, brilhar e impulsionar projetos pessoais. A passagem do Sol por Júpiter trará respostas importantes e ótimos resultados, tanto no trabalho quanto no amor. Se estiver só, um encontro casual poderá se transformar em uma grande paixão. Tá? A mudança no ambiente social ampliará também as chances no amor. Bom dia, Áries.
1: Touro, de 21 de abril a 20 de maio.
0: Olá, Touro, tudo aberto para se inscrever em um curso ou viajar, tá? Se você pensa em mudar de casa, as condições serão favoráveis hoje. Bom momento também para resolver assuntos de família e pendências do passado. Ótimo para aumentar o conforto e começar uma fase mais gostosa na vida familiar.
1: Gêmeos, de 21 de maio a 20 de junho.
0: Olá, Gêmeos, ótimo momento para viajar e renovar seus conceitos. A prática de uma filosofia abrirá caminhos para viver com mais liberdade e prazer, tá? Firme amizades em um novo ambiente. Projete sua imagem, será um bom momento para aumentar o poder de influência e divulgar o trabalho em outras localidades. Bom dia, Gêmeos.
1: Câncer, de 21 de junho a 21 de julho.
0: Olá, Câncer, este será um momento importante de decisões e de planejamento de mudanças. O dia traz para você revelações e uma visão mais clara dos passos para construir o futuro que você deseja. Troca de confidências trará mais confiança nas parcerias profissionais e pessoais, tá? Determine planos de longo prazo e aproveite oportunidades de crescimento financeiro. Bom dia para você, Câncer! Daqui a pouquinho a gente está de volta na cidade.
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3: A Rádio Cidade informa a hora certa.
4: 9h28.
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2: A Caixa Econômica Federal começará a pagar na sexta-feira, dia 31, a divisão de parte do lucro gerado pelo Fundo de Garantia do Tempo de Serviço em 2025. O repasse foi aprovado pelo Conselho Curador do Fundo e vai distribuir 13,04 bilhões de reais, quantia que equivale a 89% de todo o rendimento obtido no ano passado. A medida beneficia cerca de 138,2 milhões de trabalhadores que possuíam saldo em contas vinculadas ao FGTS. Para saber quanto vai receber, o trabalhador deve calcular o saldo que tinha na conta do FGTS em 31 de dezembro de 2025 e multiplicá-lo pela taxa de 0,0186834. Na prática, a cada R$ 1.000 acumulados no fundo até o final do ano passado, o trabalhador receberá um acréscimo de R$ 18,68 depositados em sua conta.
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6: Olá, bom dia pra você que tá na cidade. Vamos que vamos nessa super quarta-feira. É meiuca da semana. Continua.
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6: Oi, oi. E aí, tudo beleza? Como é que tá a sua quarta-feira, meiuca da semana? Espero que otimamente bem, tá? Hoje é dia de Santa Marta. Deixa eu ver o que mais aqui. Por enquanto é só, né? É, estamos aí na lua cheia, é inverno e o signo é de leão, é de leão. Bom, amanhã hoje tá gostosinha, né? Não tá tão frio também. Hoje já tá com temperatura mais amena aí, mais gostosa. Não tá aquela coisa extrema de frio, né? Pois é, muito bem, muito bem. Bom, vamos juntos por aqui até meio-dia com a melhor programação do seu rádio, mandando aquele bom dia para quem você quiser, participando aqui comigo, enfim, fazendo a programação mais gostosa da sua manhã. Você me ajuda a fazer? Então tá legal, conto com a sua participação aqui, tá? 35-3264-3000. Alô, Xana em Varginha, ótima manhã pra você, tudo de bom aí, tá? Abraço. Alô, Helena, na cidade de Coqueiral, tá curtindo a gente também? Bom dia pra você.

0: Muito bem, cidade, aqui é você em primeiro lugar. Bom dia, 9h37. Henrique Juliano cantou por aqui, Amor dos Outros. E continua a programação mais gostosa da sua manhã, essa manhã de quarta-feira, tá bom? Agora é hora de informação na cidade.
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0: Muito bem, hora de informação na cidade, 9h38, de Belo Horizonte, da Assembleia Legislativa de Minas. Hoje, Magali falando com a gente. Bom dia, Magali.
2: Bom dia, Marçal. Ótimo dia para você que está em Eloy Mendes e região, você que está no sul de Minas, ligado na Cidade FM. Vamos às informações da Assembleia Legislativa de Minas. O plano para enfrentar a crise climática no estado, elaborado pela Assembleia Legislativa, começa a sair do papel agora em 2026 com o projeto Vitrine Barraginhas. A ideia é transformar o solo em caixa d'água natural e fazer com que nascentes voltem a brotar mesmo durante a seca. A reportagem você confere agora com Graziele Mendes.
3: A iniciativa está prevista no Plano Legislativo de Articulação e Monitoramento de Ações Relacionadas à Crise Climática, que resultou de um longo processo de discussão da Assembleia Legislativa de Minas com especialistas e a população de todas as regiões do estado, realizado em parceria com instituições como Embrapa e Emater. O projeto Vitrine Barraginhas já ganhou forma em 3 municípios mineiros: Mirabela, no norte de Minas, Periquito, no Vale do Rio Doce, e Virgem da Lapa, no Jequitinhonha, que receberam unidades demonstrativas do projeto. A ideia é que as bacias de contenção retenham a água da chuva e permitam a recarga do lençol freático para proteger a população e o produtor rural dos efeitos de eventos climáticos extremos. Em Mirabela, a conclusão das obras na bacia do Córrego do Salto anima quem convive há anos com efeitos da estiagem. É o caso da moradora Geraldina Mendes.
4: Durante a seca, a gente tem que recorrer ao caminhão-pipa para que traga essa água para que a gente possa servir para o consumo humano. A expectativa agora é outra, né? Eu acredito que com as barraginhas tudo será diferente.
3: As unidades também foram concluídas em Periquito, no Vale do Rio Doce, onde a preocupação é proteger a produção agroecológica e garantir segurança hídrica para comunidades quilombolas como a de Ilha Funda. Já em Virgem da Lapa, no Jequitinhonha, a expectativa é de enfrentar um problema histórico da região, que é a falta d'água. A técnica das bacias de contenção foi desenvolvida pelo pesquisador mineiro da Embrapa, Luciano Cordoval de Barros. Ele lembra que, além de garantir a água durante todo o ano, as barraginhas também ajudam a reduzir enchentes que causam prejuízos no campo.
5: O projeto Barraginha é enxurrada zero. O que é um enchente? A enchente é a soma de todas as enxurradas de todas as fazendas, de todas as propriedades. Então, se você faz em todas as enxurradas, no nascedouro delas, você faz uma barraginha, um barramento, barrou, você matou o problema.
3: A iniciativa é financiada pelo Programa de Conversão de Multas Ambientais, criado a partir de uma lei aprovada pela Assembleia. Com as 3 unidades concluídas, o próximo passo é ampliar a experiência para outras regiões de Minas, com o apoio das prefeituras.
2: Todas as ações da Assembleia para enfrentar a crise climática podem ser consultadas no portal almg.gov.br da Assembleia Legislativa. Em Belo Horizonte, repórter Magali Reinaldo. Ótimo dia para todos. Eu volto amanhã com novas informações. Até lá.
0: Até lá. Obrigado pelas informações, Magali. Muito bem, cidade 9h41 e a gente continua.
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0: Muito bem, ótima manhã pra você, 9h42. Tá todo mundo ligadinho na cidade, que coisa boa. Vem também, vem. Ah, e vamos que vamos. Bom, agora tem mais horóscopo, né, pra você que tá aí antenado aguardando o seu. Agora tem Leão.
6: Leão, de 22 de julho a 22 de agosto.
0: Então tá legal. Oi, Leão, bom dia. Aproveite a lua cheia para ampliar relações e expressar suas emoções nos relacionamentos próximos, tá? Será um lindo momento no amor, caminhos de cor do coração ficarão iluminados. Valerá também se abrir a novas amizades e impulsionar a vida social. Negócios e oportunidades profissionais entrarão no radar de hoje. Bom dia pra você, Leão.
6: Virgem, de 23 de agosto a 22 de setembro.
0: Oi, Virgem, e aí, tudo bem? Aproveite a lua cheia para mudar hábitos e cuidar da saúde. Você poderá receber uma proposta profissional bastante atraente hoje. Avalie com carinho, haverá chance de inovar e abrir um novo caminho na carreira. Finalize um longo ciclo e se prepare para começar uma fase com mais satisfação e prazer, tá? Tudo aberto no amor e também nos negócios.
6: Libra, de 23 de setembro a 22 de outubro.
0: E aí, Libra, bom dia. Aproveite este lindo momento para explorar os seus talentos criativos, se abrir para novas amizades e renovar suas filosofias. O dia poderá ser divertido e animado. Embarque em uma aventura, viagens curtas e também relacionamentos. A fase trará estabilidade, segurança e confiança mútua. Bom dia para você, Libra.
6: Escorpião, de 23 de outubro a 21 de novembro.
0: Alô, Escorpião, um momento será especial para expressar suas emoções, tá? Curtir o carinho da família, fortalecer as bases afetivas e transformar velhos padrões que impedem a sua espontaneidade. Resolva o passado e se abra para o futuro brilhante. Essa fase traz mudanças positivas e abertura para um passo maior na carreira. Sucesso! Bom dia para você, Escorpião. Daqui a pouquinho eu tô de volta com mais aqui na cidade. Fica aí, hein?
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7: A Rádio Cidade informa a hora certa.
8: 9h44.
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0: Faro está passando na justiça, viu? O apresentador foi acionado por ser garoto propaganda da Trie Soluções Financeiras e já levou a pior no processo. A autora da ação contratou a empresa traída pela promessa de revisão de contratos de financiamento veicular com redução de juros abusivos. Mas mesmo após efetuar os pagamentos, ela foi surpreendida com a apreensão do seu veículo por inadimplência junto à financeira original. Faro tentou recorrer duas vezes e nas duas deu errado. O primeiro recurso de junho nem foi analisado porque as custas judiciais não foram pagas completamente. E no segundo, apresentado depois, o juiz rejeitou o pedido, dizendo que não havia omissão nem erro que justificasse revisão. Com isso, Rodrigo Faro e a Trie Soluções Financeiras foram condenados solidariamente a devolver cerca de R$4.000 pagos pelos serviços e a indenizar a autora em R$15.000 por danos morais. Na sentença, a magistrada foi categórica ao apontar que o serviço foi divulgado de forma manifestante, enganosa e censurável, destacando a confiança gerada pela imagem pública do apresentador. A condenação bate firme e, por enquanto, segue de pé.
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4: Muito bem, de volta na cidade, 9h50 agora, tem Eduardo Costa, Imagina Eu.

muito bem, Cidade 957. Bom dia para você que tá na sintonia da cidade. Israel e Rodolfo arrumam bom, teve também Eduardo Costa, Imagina Eu. E você participa comigo, tá? Manda aquele alô para quem você quiser, pede a sua música e manda aquele beijo, aquele abraço para quem você quiser na nossa manhã que tá aqui gostosa. Vamos lá, agora vou atender. A Patrícia tá participando com a gente, tá mandando aqui um alô para Isaura, para Rafaela, Cíntia, pro João Bosco e para todo mundo que tá ouvindo a rádio. Então tá legal. Ótima manhã para vocês aí, tá? No Parque Bela Vista. Também por aqui, ó, tem a Karina. Bom dia, Marçal. Tudo bem? Tudo jóia, Karina. Mande um alô para nós aqui em Monsenhor Paulo. Manda sim, rola para mim aí a música do Gustavo Lima Nova. Eu acho que é Bala Alojada. Exatamente. Obrigado pela participação. Alô, Giovana. Obrigado pelo carinho e pela audiência também. Ótima manhã, tá? E você que tá afim de mandar aquele bom dia, chama lá no zap. Tô te esperando.

0: Muito bem, cidade 10 e 5. Bom dia, Zezé de Camargo e Luciano. Desfrumeolha. E agora tem previsão astral para nossa manhã de hoje. Bora conferir então? Atenção, você que está na sintonia da cidade. Bom dia.
1: Sagitário, de 22 de novembro a 21 de dezembro.
0: Olá, Sagita. Bom dia. Renove seus conceitos. Você poderá mudar a maneira de pensar e se abrir para novas experiências. Evite julgamentos precipitados e se abra para novas interações, tá? As relações profissionais estarão aquecidas, com ideias geniais surgindo para novos projetos. Será ótimo para viajar e buscar conexões com pessoas de outros lugares.
1: Capricórnio, de 22 de dezembro. Janeiro.
0: Olá, Capricórnio. E aí, tudo bem? Repense seus padrões de construção. O dia trará mudanças significativas nas escolhas e também nos investimentos. Um lindo momento para encontrar outras maneiras de ganhar dinheiro. Novo empreendimento poderá surgir em parceria com alguém de confiança ou da família. Tá bom, Caprica?
1: De fevereiro.
0: Olá, Aquário, ótimo momento para renovar a imagem e jogar a autoestima para cima. O projeto de vida ficará mais claro com caminhos do coração iluminados nessa lua cheia. Comece tudo de novo de outro jeito. O período traz clareza nas escolhas e posicionamentos firmes nas relações. Tudo aberto no casamento também, tá bom, Aquário?
1: Peixes, de 20 de fevereiro a 20 de março.
0: Olá, peixes, e aí, tudo bem? Então tá joia, aproveite o dia para desacelerar, anotar os sonhos e entrar em contato com o mundo interior, tá? A intuição estará mais forte e poderá orientar novos passos no trabalho. Momento importante também para cuidar da saúde e do equilíbrio emocional. Sol e Júpiter trarão oportunidades que deixarão a vida mais gostosa. Bom dia pra você, peixes, daqui a pouquinho tem mais, hein?

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1: A Rádio Cidade informa a hora certa.
2: 10:07.
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0: e da Kate Holmes. Suri deixou de usar legalmente o sobrenome do pai e agora se chama somente Suri Noel. Noel é o nome do meio de Kate Holmes, ou seja, ela trocou o sobrenome do pai por uma homenagem à mãe. A confirmação veio inclusive pelo cadastro eleitoral da Suri, lá na Pensilvânia, onde ela mora desde que entrou na universidade. O registro foi feito em outubro de 2024. Uma fonte contou que Suri queria homenagear a mãe, mas também buscava evitar os paparazzi. Ela queria construir a própria identidade e começar do zero na faculdade. Bom, atualmente ela estuda teatro musical na escola de drama lá na Pensilvânia. Tom e Kate tiveram Suri em abril de 2006 e o divórcio foi oficializado em agosto de 2012. Na formatura no ensino médio, Tom Cruise não compareceu. Enquanto isso, o ator foi visto num show de Taylor Swift em um estádio em Londres.
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2: Legal, essa é a boa da hora na cidade. Agora tem Hanson, Save Me, 10 e 11.

0: Muito bem, Cidade 10 e 17, bom dia. Simone Mendes, Direitos Iguais. Teve também Hanson com Save Me. E o telefone continua liberado, tá? 35-3264-3000. Alô, bom dia.
1: Bom dia, meu nome é Brian. Eu sou ouvinte já faz tempo na Rádio Cidade, só tô participando agora. Eu tá gostaria joia. De pedir a música Meu Cafezal em Flor, se puder tocar.
0: Tá joia, obrigado pela participação, Brian. Abraço pra você aí, tá bom? Agora tem Fidume Jeca, Chapéu Preto.

0: Muito bem, cidade. 10h23. Cantou pra gente o Thiaguinho, Pensamentos Intrusivos, música nova. Teve também, ó, Chapéu Preto com Fio do Mijeca e Simone Mendes, Direitos Iguais. Agora tem um intervalo, daqui a pouquinho eu tô de volta com muito mais, hein? Pra você mandar aquele bom dia pra gente é muito fácil. 35-3264-3000. Chama lá no zap.
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2: 10h24.
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2: Uma bela quarta-feira para você que tá aqui já com a gente, esperando a sua dica para ter uma vida muito mais legal, muito mais saudável e também muito mais longa. Eu sou a Kelly Gomes, olá para você. E que tal então fazer uma pausa rápida na sua rotina agora mesmo, para alongar os braços e relaxar o seu corpo? Então você vai fazer assim, ó. Bora lá. Você vai entrelaçar as mãos, estender os cotovelos e empurre os braços para cima, como se fosse tocar o teto. Depois você repete o movimento levando as mãos bem à frente do tronco e finaliza unindo as mãos com os braços esticados para trás. Mantenha essa posição por apenas 20 segundos e você vai sentir alívio imediato da tensão muscular acumulada. Faz aí para você ver. E que a sua quarta-feira seja maravilhosa. Ótimo dia e não saia da programação. Tchau, tchau.
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4: O ministro do STF, Alexandre de Moraes, deu um prazo de 15 dias para que a TGR analise a decisão do senador Flávio Bolsonaro de não comparecer ao depoimento marcado na Polícia Federal. O parlamentar era esperado na sede da corporação para prestar esclarecimentos no âmbito de um inquérito em que é acusado de cometer o crime de calúnia contra o presidente Lula. Em vez de comparecer ao interrogatório presencial, a defesa de Flávio enviou um documento por escrito à Polícia Federal solicitando que sua manifestação substitua a oitiva presencial. Como figura na condição de investigado acusado no processo, o senador possui o direito legal de não prestar depoimento presencial e não é obrigado a produzir provas contra si mesmo.
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0: Muito bem, Dilcinho na Rádio Cidade, intriga da oposição. Teve também Phil Collins com Two Hearts e Ana Cassela, Olha Onde Eu Tô. Deixa eu mandar um alô aqui pro Adilson, que tá na sintonia na cidade, lá em Varginha. Bom dia, Adilson, pra você também, tá? Abraço! Bom, e agora vamos lá, né, de informações aqui. Vamos lá? Informações do sul de Minas com o nosso Café Expresso. Pois é, sempre que você ouvir essa vinhetinha do Café Expresso, são notícias aqui da região, tá? Pois é, notícias importantes.
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0: Muito bem, um homem morreu após ser baleado por um policial militar de folga que interveio em uma agressão contra uma mulher em Três Corações. Segundo a Polícia Militar, o caso aconteceu depois que os dois envolvidos em um acidente de trânsito iniciaram uma discussão em via pública. De acordo com a corporação, o homem estava bastante exaltado e agredia a mulher. Quando o policial militar, que estava de folga e vestido com roupas civis, presenciou a situação e decidiu intervir para proteger a vítima. Ainda conforme a PM, o militar se identificou como policial militar e determinou diversas vezes que o agressor interrompesse as agressões e mantivesse distância. No entanto, segundo a corporação, o homem desobedeceu às ordens e correu em direção ao policial, ameaçando agredi-lo. Diante da situação, o policial efetuou disparos de arma de fogo para conter, segundo a PM, a iminente e injusta agressão. O homem foi socorrido por uma equipe da Polícia Militar e encaminhado à unidade hospitalar, mas não resistiu aos ferimentos e morreu. Em nota divulgada anteontem, na segunda-feira, dia 27, a Polícia Militar informou que acompanha o caso e ressaltou que todas as providências da Polícia Judiciária Militar foram adotadas para apurar as circunstâncias da ocorrência. E as circunstâncias do caso também deverão ser investigadas pelas autoridades competentes. Bom, agora 10 horas e 46 minutos. Bom dia. Daqui a pouquinho a gente está de volta.
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2: A Rádio Cidade informa a hora certa.
3: 10h46.
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4: Atenção, mamãe. Você que está esperando ou que acaba de ganhar um lindo bebê. É verdade que não se deve molhar o umbigo do bebê até que ele caia. Mas olhe bem, é necessário manter-o limpo, utilizando panos perigosos. Não restrinja seus movimentos, nem puxe sua língua para evitar asfixia. Limite-se a virar sua cabeça de lado para que a saliva escorra. E a colocar um pequeno lenço em sua boca para impedir que morda a língua. Não se assuste, a crise não costuma durar mais de alguns minutos.
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6: Eu.
5: E Geraldão.
7: Eu também.
6: Ô, Geraldão, você tá bom?
7: Tô aí, Zé Bonito. E você, como é que tá?
6: Ô, Geraldão, fiquei sabendo que você vai fazer uma tatuagem, é sério isso?
7: Eu já tenho tatuagem desde os 9 anos de idade, pra que que eu vou fazer outra?
6: Como assim, Geraldão? Sua mãe deixou você fazer uma tatuagem aos 9 anos de idade?
7: Mas foi ela mesmo quem fez, uai.
6: Ai, ai. Como assim ela mesmo quem fez?
7: Na chinelada. Foi escrito Havaiana 3637.
8: Ah, é?
6: Ô, louco, Geraldão. Então sua mãe é uma artista?
7: Ou se é.
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10: Vamos beber quantas? Nós vamos colocar uma meta.
8: Vamos deixar a meta aberta. E quando a gente atingir a meta, nós dobramos a meta bebendo.
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11: É verdade.
5: 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Se queres, queres. Se não queres, diz.
12: Ah, mas é assim tanto, né? Forçasse.
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16: Bom dia. Opa, bom dia pra você que tá na sintonia da cidade. Ótima manhã, hein? Que coisa boa. Vamos mandando mais alô aqui? Então vamos lá, né? Agora quem eu vou atender, deixa eu ver, a Mônica, do bairro Nossa Senhora Aparecida, que pediu pra ouvir o Panda e tá mandando pra todos os ouvintes aí, tá bom? Bom dia pra você, Mônica. O Miguel também tá curtindo a cidade lá em Paraguaçu. Alô, Miguel, bom dia. Quem tá em Paraguaçu também curtindo a gente é o Valmir. Alô, Valmir, bom dia pra você aí, tá? O Valmir tá mandando aqui um alusão aí pra Janete, Cleusa, pro Flaninho, Edevane, pro Thiago, Valnei e todo mundo aqui da rádio, né? E pro Davi também. Tá bom, obrigado pela sintonia, abraço pra você aí. Tá bom, nosso amigo Valmir lá de Paraguaçu. Alô, Cristiane, curtindo a cidade também, no bairro da Barra, aqui em Eloy Mendes. Bom dia pra vocês aí, viu? Agora 10h54, tem o Panda e eu te seguro.

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1: A Rádio Cidade informa a hora certa.
2: 11:04.
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5: Oi, chegando com bizarrices. Um estrondo logo após a decolagem e 14 horas de voo sobre o oceano com um rombo enorme na lateral do avião. Essa foi a viagem de dezenas de passageiros que saíram de Dubai rumo à Austrália a bordo de um Airbus. A tripulação decidiu manter o plano de voo sem saber a gravidade do dano na fuselagem e o pouso aconteceu em segurança. Os serviços de emergência ficaram chocados ao ver o tamanho do buraco no que já é considerado um verdadeiro livramento nos céus. Beijo, tchau!
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1: Opa, bom dia pra você que tá na cidade, curtindo a melhor programação do seu rádio todo dia, toda hora, claro. Vem comigo juntinho, vem. Por aqui tem muita música boa na sua manhã e a gente abre muito legal a nossa manhã por aqui em mais uma hora, tá bom? Seja muito bem-vindo, essa é a Rádio Cidade Sul Minas, 89,5 para toda a região e para você que tá em Monsenhor Paulo, 87,9, né? Aumenta o volume, chega juntinho!
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1: Legal, e agora tem a boa da hora, essa aqui é boa mesmo, hein? Vamos dar uma acelerada e voltar no tempo? Então vamos lá, The Summer's Magic. 11:08 na cidade, bom dia pra você. Essa é a cidade. Aqui é você em primeiro lugar. Vem, vem, vem.

Muito bem, cidade 11:15 agora. Bom dia, Grupo Menos é Mais, brinda aí. A programação mais gostosa do seu rádio, todo dia, toda hora, a gente faz pra você aqui, hein? Que delícia. Olha só, gente. Deixa eu mandar mais alô aqui, deixa eu ver quem tá mandando mais alô aqui. Tá pipocando o nosso zap. Bom dia pra você, bom dia pra Keila, que tá na sintonia lá em Machado. Bom dia, Keila. O Miguel também tá com o radinho ligado aqui em Eloy Mendes, no bairro Jardim das Palmeiras. A Viviane tá lá em Varginha também com o radinho ligado, lá no bairro Bom Pastor. Bom dia pra vocês aí em Varginha, tá? Gilmar também tá com o radinho ligado em Monsenhor Paulo. Bom dia! A Clariane também tá mandando aqui um alô pro Vitor, Thaísa, Fernanda, pra Elizabeth e também pra Bruna. Alô, Vanessa, tá com o radinho ligado lá em Monsenhor Paulo, tá mandando aí um alô pra todo mundo do bairro Santa Cruz e pra sua irmã aí, a Ana Maria. Então tá bom, obrigado pela sintonia, tá? Ah, o Felipe também lá em Três Corações tá curtindo a Rádio Cidade e tá mandando pra todo mundo do bairro Santo Afonso. Alô, Kiko em Monsenhor Paulo também, bom dia! Bora de música? Agora tem Matheus e Cauã, Saudade Boa, música nova, vamos curtir? Então vamos lá, 11:16, pra você que tá almoçando agora, ó, bom almoço, hein? Vamos juntinhos por aqui.

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1: A Rádio Cidade informa a hora certa.
2: 11:22.
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1: É, a quarta-feira chegou e hoje eu quero saber de você se gosta de seguir todas as tendências ou investir em peças que nunca saem de moda. Seguir as tendências do momento é incrível, né? Mas investir em peças atemporais que nunca saem de moda é a escolha mais inteligente para o seu guarda-roupa. A versão clássica do Scarpin é o maior exemplo disso, transitando com perfeição desde o look do dia a dia até as ocasiões mais especiais. Por não ter detalhes exagerados, ele se mantém sempre atual e elegante, mas você pode sempre ousar escolhendo cores e estampas para dar um toque personalizado. E é isso, né, minhas lindas? Tendências vêm e vão, mas as peças clássicas, claro que sempre tem espaço no guarda-roupa, né?
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6: A Agência Nacional de Energia Elétrica aprovou a abertura de uma consulta pública para discutir as regras do primeiro leilão de armazenamento de energia em baterias da história do país. O processo para envio de sugestões ficará aberto entre 30 de julho e 14 de setembro de 2026, contando ainda com uma audiência pública presencial marcada para o dia 1º de setembro em Brasília. O leilão será realizado em dezembro e contratará sistemas de baterias de grande porte com o objetivo de reforçar a segurança e garantir o fornecimento de eletricidade nos momentos de maior consumo. Os projetos vencedores deverão entrar em operação até agosto de 2028, com contratos de 15 anos sob controle centralizado do Operador Nacional do Sistema Elétrico.
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10: Muito bem, cidade 11:28. Já de volta, agora tem Olivia Dinha.

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1: A Rádio Cidade informa a hora certa.
2: 11:39.
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0: Muito bem, Cidade 11:43, bom dia.
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0: Muito bem, a gente dá uma pausa agora para o almoço, mas daqui a pouquinho, a partir da uma, tem o Pediu Tocou, tá combinado? Então tá legal, bom almoço para você.

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1: A Rádio Cidade informa a hora certa.
2: 12:05.
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0: 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A previsão para a região sudeste do país. Clima
1: Brasil. Olá, ótimo dia para você. Na região sudeste, o dia hoje se comporta com tempo mais estável e predomínio de sol em São Paulo, Rio de Janeiro, Minas Gerais e Espírito Santo. As temperaturas oscilam entre 16 e 29 graus, com umidade relativa do ar, atingindo valores baixos de aproximadamente 35%. A estabilidade atmosférica predomina na região, com nebulosidade reduzida. Porém, há possibilidade de chuva pontual apenas na divisa com o Paraná, devido à influência do sistema frontal que avança da região sul.
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3: 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O aniversário do Fifth Harmony frustrou os fãs que esperavam um anúncio da reunião das cantoras. O grupo atiçou a base de seguidores na semana passada ao revelar que faria um anúncio já nesta semana, mas a novidade foi apenas uma nova coleção de produtos oficiais. O The Merch, intitulado The Anniversary Collection, que conta com camisas, moletons e bonés. As peças são encontradas no site oficial do Fifth Harmony. Várias notícias apontavam para a negociação de uma nova tour, que até agora não rolou. Então, se você é fã de Hayley Brook, Dina Jane, Lauren e Normani,

Perfect, no Audiolog. Happy Birthday para Madonna, porque o álbum de estreia da cantora completou 43 anos. Lançado em 1983, que leva o nome da cantora, apresentou ao mundo a futura rainha do pop e trouxe 8 faixas que ajudaram a definir o dance pop dos anos 80. Para marcar essa data tão especial, o Audiolog resolveu trazer uma track que rendeu à cantora o seu primeiro top 10 na parada da Billboard Hot 100 e continua entre as favoritas dos fãs. Tô falando de Butterline.

0: Maradona, Borderline, encerrando este audiolog.
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1: A Rádio Cidade informa a hora certa.
2: 12:23.
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2: É falsa a informação compartilhada em redes sociais de que a empresa dona das marcas Brastemp e Consul estaria encerrando as atividades de uma fábrica no Brasil. Publicações enganosas distorceram um comunicado original da empresa sobre o encerramento gradual de uma unidade em Apodaca, no México. Em nota de esclarecimento, a Whirlpool reforçou que a decisão tomada no México é estritamente local e não impacta de forma alguma a produção, o quadro de funcionários ou o funcionamento do grupo no Brasil. A fabricante ressaltou que suas operações no país continuam em ritmo normal e sem alterações em suas três plantas produtivas, localizadas em Joinville, Manaus e Rio Claro.
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1: A Rádio Cidade informa a hora certa.
2: 12:45.
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5: Oi, chegando com bizarrices. Um estrondo logo após a decolagem e 14 horas de voo sobre o oceano com um rombo enorme na lateral do avião. Essa foi a viagem de dezenas de passageiros que saíram de Dubai rumo à Austrália a bordo de um Airbus. A tripulação decidiu manter o plano de voo sem saber a gravidade do dano na fuselagem e o pouso aconteceu em segurança. Os serviços de emergência ficaram chocados ao ver o tamanho do buraco no que já é considerado um verdadeiro livramento nos céus. Beijo, tchau!
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3: A dica de hoje é o filme X, A Marca da Morte, na Prime Video.
4: Não há ninguém nesse mundo como você. Sabe por quê?
5: Por quê?
4: Porque você tem aquele fator X.
3: Em 1979, um grupo de jovens, cineastas e atores decide rodar um filme na zona rural do Texas. Eles escolhem como locação uma casa em um rancho isolado que pertence a um casal de idosos. À medida que a noite se aproxima, o comportamento dos anfitriões se torna cada vez mais estranho e violento. Subitamente, os jovens são perseguidos impiedosamente pelo insano casal homicida e precisam lutar por suas vidas. X, A Marca da Morte, na Prime Video.
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10: 1:08.
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2: É, a quarta-feira chegou. E hoje eu quero saber de você, se gosta de seguir todas as tendências ou investir em peças que nunca saem de moda. Seguir as tendências do momento é incrível, né? Mas investir em peças atemporais que nunca saem de moda é a escolha mais inteligente para o seu guarda-roupa. A versão clássica do Scarpan é o maior exemplo disso. Transitando com perfeição desde o look do dia a dia até as ocasiões mais especiais. Por não ter detalhes exagerados, ele se mantém sempre atual e elegante. Mas você pode sempre ousar escolhendo cores e estampas para dar um toque personalizado. E é isso, né, minhas lindas? Tendências vêm e vão. Mas as peças clássicas, claro que sempre tem espaço no guarda-roupa, né? 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
2: A Johnson & Johnson apresentou uma proposta de acordo no valor de 5,5 bilhões de dólares, cerca de 28 bilhões de reais, para encerrar a grande maioria dos processos judiciais que enfrenta nos Estados Unidos. As ações acusam o tradicional talco para bebês da marca de estar contaminado por amianto e de ter causado câncer de ovário em milhares de consumidoras ao longo de mais de uma década. A validação da proposta depende da aceitação de advogados que representem ao menos 95% das ações pendentes, o que pode resolver aproximadamente 76 mil processos de uma só vez. Apesar do valor bilionário, a multinacional nega as acusações e defende que o produto é seguro, alegando que estudos científicos comprovam a ausência de riscos. A empresa, que já substituiu o talco mineral por amido de milho globalmente em 2022, declarou que o acordo busca encerrar a longa disputa judicial após recentes decisões favoráveis na justiça.
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0: Olá, e aí, tudo bem? Tudo jóia? Como é que você tá? Uma ótima tarde pra você. Tá começando mais um Pediu Tocou pela Rádio Cidade Sul Minas. Eu sou Marçal Felicione, muito prazer. E vamos que vamos por aqui em mais uma hora com muita música boa no seu rádio. O nosso programa tá apenas começando, tá? Pra você que tá chegando agora aí, essa é a Rádio Cidade Sul Minas 89,5 pra toda a região. E pra Monsenhor Paulo 87,9, tá? A Rádio Cidade também tá presente nos aplicativos, tá na Rádiosnet. O que mais? Está no aplicativo da rádio, dá um Google lá que você vai achar tudo sobre a Rádio Cidade e acompanhar, claro, o nosso trabalho todo dia aqui, tá bom? Uma ótima tarde para você. Agora 1h12 na cidade, vamos juntos por aqui até as 4 horas. 35-3264-3000 é o nosso contatinho, nosso telefone para você participar por aqui e mandar aquele alô para quem você quiser, tá bom? Daqui a pouquinho eu te conto a pergunta aqui de hoje. Tamo combinado? Então tá legal, pra começar muito bem a nossa tarde, tem o Dilcinho Misturados.
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2: Existe uma teoria que se chama 90-10, onde uma pessoa tem 90% daquilo que você procura em alguém. Só que você foca naqueles 10% que falta. Aí você sai pra rua, se aventura, e realmente você encontra aqueles 10%, mas não se deu conta que perdeu os 90%. É,

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1: Uma excelente quarta-feira, tá no ar o nosso Patrulha do Consumidor. Você já foi obrigado a pagar aquela famosa taxa de desperdício em rodízios de comida? Fique sabendo que essa cobrança é totalmente abusiva e proibida pelo Código de Defesa do Consumidor. O restaurante não pode transferir o risco do negócio para o cliente. E mesmo que o aviso esteja escrito no cardápio ou na entrada, a regra continua sendo nula. Se tentarem te cobrar, exija o cumprimento da lei e recuse o pagamento. Patrulha do Consumidor fica por aqui. Até mais.
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2: A Rádio Cidade informa a hora certa.
3: 1:22.

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6: Olá, pessoal. E aí, tudo bem? Ótima quarta-feira pra você e pra sua família. Chegando no seu rádio, Fique Sabendo. Aumente o volume. Um estudo recente mostrou que a humanidade já chegou a falar mais de 75 mil línguas diferentes ao mesmo tempo. Hoje, esse número caiu para apenas 7.500. Antigamente, quando as pessoas viviam em pequenos grupos de caça e pesca, existiam poucas línguas. Com o surgimento da agricultura e o crescimento da população, novos jeitos de falar foram nascendo em cada canto do planeta, atingindo o seu ponto mais alto há cerca de 2.000 anos. O problema veio depois, com as conquistas de terras e a colonização. Países poderosos como Portugal, Espanha e Inglaterra proibiram os povos dominados de usarem seus próprios idiomas. Por conta desse passado, hoje metade das línguas corre o risco de sumir para sempre. E quase todo mundo no planeta conversa usando apenas uma pequena parte dos idiomas que sobraram. Aqui você fica sabendo.
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1: Muito bem, tô de volta na cidade, agora 1h25. E aí, tudo bem? Tudo joinha? Como é que você tá? Então, espero que otimamente bem, né? Vamos lá, então. Deixa eu mandar um alô aqui pra Isabela, que tá na sintonia, curtindo a cidade. Falou que ouve a Rádio Cidade todos os dias, curte muito a programação, adora as músicas. Que bom, Isabela, fico feliz, tá? Bom, e a nossa pergunta de hoje é a seguinte. Qual foi a melhor viagem da sua vida? Qual foi a melhor viagem da sua vida, tá? Conta aqui pra mim, chama lá no WhatsApp. Vamos lá então, a primeira participação de hoje aqui tá chegando do nosso ouvinte Joel, da cidade de Paraguaçu. Alô Joel, boa tarde. Ele falou que a melhor viagem da vida dele, sem dúvida, foi no ano de 1999, quando ele foi para Ubatuba, em São Paulo, né, no litoral paulista. Então tá legal, obrigado pela participação aí, Joel. Abraço pra vocês em Paraguaçu, hein? Agora tem a nova da Madonna.

Muito bem, cidade 1h33 agora, hein, Jeito Moleque? Sutilmente. Passou por aqui também Madonna. E a gente continua liberando por aqui a sua participação na cidade, tá? Agora eu vou atender aqui, ó. Oi, Marçal, meu nome é Ana Quicila de Eloy Mendes. Mande um alô pra Luciana Lemes e sua família que amo de paixão. Se puder, toque a música O Cowboy Vai Te Pegar, do Rio Negro e Solimões. Muito obrigada. E a viagem que marcou a melhor viagem da minha vida foi em 2015. Fui com minha família para a Praia Grande de Santos. Somos de Eloy Mendes. Ah, sim, muito bem. Obrigado pela participação, tá bom, Ana? Abraço pra você aí.

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1: A Rádio Cidade informa a hora certa.
2: 1h41. 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
1: Opa! De volta na cidade. Boa tarde pra você, 1h46. A gente continua aqui mandando mais alô, tá? Agora eu vou atender a Daiane, tá participando com a gente da cidade de Varginha, do bairro Centenário, e tá mandando pra todos os ouvintes aí, falando que a melhor viagem que ela fez foi pra praia, no Rio de Janeiro, em Cabo Frio, em 2020. Ah, muito bem. Obrigado pela participação, viu? Daiane, deixa eu ver quem tá aqui na linha pra falar com a cidade. Alô, boa tarde.
2: Marcelo, boa tarde.
1: Boa tarde.
2: Tudo bem?
1: Tudo jóia.
2: Mas a música da Ana Castelo, que seria assim, pro Verildo, minha filha, e pra você, pra sua família, pra Mônica e filha dela, Carol. Fique com Deus. Uma ótima quarta-feira, viu, Marcelo?
1: Tá jóia. Obrigado pra você também, viu, Vera? A Ana Helena tá participando comigo também aqui, pediu pra mandar um alô pra ela, a gente manda. E disse que a melhor viagem dela foi pra Angra dos Reis o ano passado. Olha, que legal. Valeu, Ana Helena, 1h47. Participa com a gente e conta aí, tá? Qual foi a sua melhor viagem?

Felipe Rodrigo na cidade. Ignora, teve também Ana Castela, nosso quadro. E continua a sua participação por aqui, tá? Agora eu vou atender mais participações. Deixa eu ver. Oi, Marçal, se possível, gostaria de ouvir a música Voyage, Voyage, Josi Misael. E a minha melhor viagem foi quando fomos conhecer a praia em família. Que legal, obrigado pela participação, tá bom, Josi? Abraço pra você aí, tá? Daiane também tá participando comigo, tá mandando aqui um alô pro Felipe, também pra Bianca e pra todos os ouvintes aí. Bora de música na cidade? Chama lá no WhatsApp, hein?

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2: Uma excelente quarta-feira, tá no ar o nosso Curiosidades de hoje. Você já se perguntou por que alguns países dirigem pelo lado esquerdo da via? Tudo começou na Idade Média, quando os cavaleiros destros viajavam à esquerda para deixar a mão direita livre para empunhar a espada contra ataques. Mas tudo mudou na França, quando Napoleão Bonaparte, que era canhoto, ordenou que suas tropas marchassem pela direita para facilitar o seu próprio combate. Uma simples preferência de um imperador mudou o trânsito do mundo para sempre. Essa é a nossa curiosidade de hoje. Gostou? Até a próxima!
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0: A Rádio Cidade informa a hora certa.
5: 2:06.
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8: Uma bela quarta-feira para você que tá aqui já com a gente esperando a sua dica para ter uma vida muito mais legal, muito mais saudável e também muito mais longa. Eu sou a Kelly Gomes, olá para você. E que tal então fazer uma pausa rápida na sua rotina agora mesmo para alongar os braços e relaxar o seu corpo? Então você vai fazer assim, ó. Bora lá. Você vai entrelaçar as mãos, estender os cotovelos e empurre os braços para cima, como se fosse tocar o teto. Depois você repete o movimento levando as mãos bem à frente do tronco e finaliza unindo as mãos com os braços esticados para trás. Mantenha essa posição por apenas 20 segundos e você vai sentir alívio imediato da tensão muscular acumulada. Faz aí para você ver. E que a sua quarta-feira seja maravilhosa. Ótimo dia e não saia da programação. Tchau, tchau.
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2: A reforma tributária chega com força para o varejo alimentar. A partir de 3 de agosto de 2026, supermercados e empresas do setor no regime regular vão precisar emitir documentos fiscais eletrônicos com novos campos do IBS e da CBS com alíquota teste de 1%. A regra foi definida pelo Comitê Gestor do IBS e representa um desafio sério para quem lida com milhares de produtos e fornecedores diferentes. Vai ser preciso revisar cadastros, classificação fiscal e sistemas internos. O especialista Leonardo Bastos, fundador da Superfood Contábil, disse que quem aproveitar essa mudança para organizar a operação vai ganhar em produtividade e segurança fiscal. E atenção, a adaptação não termina com a inclusão dos novos campos nos documentos eletrônicos. Os especialistas alertam que o processo vai exigir revisão contínua dos procedimentos.
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Muito bem, a gente continua por aqui com mais participações. Agora eu vou atender aqui a Ludmilla, que tá mandando aqui um alô pra Tereza, Cristiane e também pra Edna. Então tá legal, obrigado pela companhia aí, tá? Tá a fim de curtir aqui, ó, a música do Leonardo Amanhã. E o telefone continua liberadão. Chama lá no zap e participa com a gente.

0: bem do seu amiguinho.
1: Meus amigos, meu amigo Pet já está por aqui. E assim como nós precisamos relaxar e nos distrair, os cães também ficam entediados muito fácil. E o tédio causa um estresse que detona a saúde do seu peludo. Para mudar essa realidade, não basta apenas dar aquela voltinha diária no quarteirão, não. Aposte também no enriquecimento ambiental, espalhando brinquedos interativos, desafios pela casa para manter o seu cãozinho ativo, feliz e entretido o dia todo.
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2: Olá, chegando com History Day, no dia 29 de julho de 1846, nasceu no Rio de Janeiro a Princesa Isabel, uma das mulheres de grande destaque na história do Brasil. Com o elenco que fez história, a Seleção Brasileira de Futebol comemorou, no dia 29 de julho de 1958, o seu primeiro título de Copa do Mundo na Suécia. E no dia 29 de julho de 1994, morria em São Paulo Antônio Carlos Bernardes Gomes, mais conhecido como Mussum, integrante do quarteto Os Trapalhões. Beijo, tchau!
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4: Dica de saúde.
5: Para ter uma boa saúde, você precisa exercitar o corpo. Uma boa caminhada de pelo menos 30 minutos, 3 vezes por semana, vai lhe fazer muito bem. Forme um grupo de amigos e aproveite as caminhadas para colocar a conversa em dia.
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0: A Rádio Cidade informa a hora certa.
6: 2h24.
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12: De volta na sua quarta-feira, de volta no seu rádio. Que bom ter você aqui. O governo japonês entrou de cabeça no mundo dos relacionamentos e criou um aplicativo de namoro chamado Emusubi, o que significa União de Destinos. O aplicativo foi lançado em setembro de 2024 e os resultados já aparecem. 265 casamentos oficiais registrados e 760 casais em relacionamentos sérios. A ideia surgiu depois de uma pesquisa revelar que 70% das pessoas que queriam casar não estavam buscando um relacionamento ativamente. Ou seja, a vontade existia, mas um empurrãozinho faltava. A iniciativa faz sentido quando você olha os números. Em 2025, apenas 705 mil bebês nasceram no Japão. Em 2026, o país deve ter cerca de 3 milhões de pessoas a menos do que tinha em 2020. A queda do número de nascimentos é um problema sério e o governo japonês tem apostado em auxílios, subsídios e outras ações para tentar reverter essa situação. O aplicativo de namoro é mais uma dessas apostas. Aqui você fica sabendo. A gente volta daqui a pouquinho.
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1: Muito bem, de volta na cidade. Boa tarde, 2h28 agora, hein? E aí, tudo beleza? Então tá legal, a gente tá aqui pra liberar, ó, mais uma sequência bem bacana na sua tarde. E a nossa pergunta continua, tá bom? Pra você participar com a gente é muito fácil, responde aí, ó. Qual foi a melhor viagem da sua vida? Conta aqui pra mim. Agora eu vou atender mais participações aqui, tá? Vou atender a Andréia do centro aqui de Eloy. Tá mandando aqui um alô pra todo mundo que tá ouvindo a rádio. Opa, que coisa boa! Deixa eu ver o que mais aqui. É o Frederico também, pediu pra mandar um alô pra ele. Falou que a melhor viagem que ele fez até hoje foi pra Salvador no Carnaval de 2018. Ó, show de bola, hein? Bom, e a gente continua por aqui. O telefone tá liberadão, chama lá no zap. Vai lá, pede a sua música e manda seu alô pra quem você quiser. Conta pra mim, tá? Qual foi a melhor viagem da sua vida? Chama lá!

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2: Olá, meus amigos, tudo bem com vocês? Chegamos à quarta-feira, que você tenha um dia abençoado. E atenção, você sabe de onde vem o peixe do seu aquário? Assunto sério, hein? Vamos conferir no Mundo Verde de hoje. Você sabia que o lindo peixe tropical do seu aquário pode esconder um rastro de destruição ambiental? Muitas equipes de pesca utilizam cianeto de sódio para atordoar os animais nos oceanos e facilitar a captura de espécies exóticas. O problema é que esse produto químico perigoso contamina a água, provoca o branqueamento dos recifes de coral e destrói todo o ecossistema marinho ao redor. É essencial conhecer a procedência do seu peixinho.
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0: A Rádio Cidade informa a hora certa.
3: 2h46.
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0: Legal, estamos de volta na cidade.
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0: Legal, esse é o nosso Pediu, Tocou, que vai dando continuidade por aqui. Participa com a gente. 3532-64-3000. Alô, boa tarde.
2: É, coloca pra nós aí a música da Lolita Monteiro, Anjo Quebrado, faz um favor. Fica com Deus.
0: Amém, obrigado pela participação aí, Roberto. Abraço. Vamos ver quem mais aqui, quem tá na sintonia da cidade. A Mônica também, lá do bairro Nossa Senhora Aparecida, pediu pra curtir aqui Folha Seca. E tá mandando pra sua amiga Vera, pra Carol e pra todos os ouvintes e pra mim. Tá legal, muito obrigado. Obrigado pela participação. Daqui a pouquinho tem a música aí, tá? 2h49.

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2: Você precisa de um tempo só seu para respirar fundo, acalmar a mente e sentir a vida pulsar novamente. É no silêncio que a gente organiza os pensamentos, esquece os problemas da rotina e foca no que realmente importa. Deixe de lado o que os outros vão pensar e priorize a sua paz interior acima de tudo.
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0: A Rádio Cidade informa a hora certa.
3: 3:01.
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2: Uma empresa registrada como Centro Educacional em São Paulo era usada de fachada para operar apostas ilegais e lavar dinheiro para o PCC. Alvo da Polícia Civil em maio, a ASX Participações e Tecnologia, dos empresários Sandro Cagliari e Varley Ramos da Silva, comprou por R$1 milhão a plataforma Black Vegas, usada para rodar jogos proibidos como o Tigrinho e Jogo do Bicho. Na operação, a polícia apreendeu contabilidades do crime e flagrou R$500 mil em espécie escondidos em um carro. Os dois sócios foram presos, enquanto a justiça determinou o sequestro de 76 imóveis e o bloqueio de R$5,2 bilhões em patrimônio do grupo.
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2: Oi, chegando com bizarrices. Um estrondo logo após a decolagem e 14 horas de voo sobre o oceano com um rombo enorme na lateral do avião. Essa foi a viagem de dezenas de passageiros que saíram de Dubai rumo à Austrália a bordo de um Airbus. A tripulação decidiu manter o plano de voo sem saber a gravidade do dano na fuselagem e o pouso aconteceu em segurança. Os serviços de emergência ficaram chocados ao ver o tamanho do buraco no que já é considerado um verdadeiro livramento nos céus. Beijo, tchau!
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3: A Rádio Cidade informa a hora certa.
4: 3:21.
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8: De volta na sua rádio favorita. Boa quarta, hein? Aquele banho bem quente no final do dia pode parecer relaxante, mas cobra um preço alto da saúde da pele. Dermatologistas alertam que a água em temperaturas elevadas remove a gordura natural que protege e mantém a hidratação, deixando o corpo vulnerável ao ressecamento, à descamação e à sensibilidade. Com o tempo, essa rotina retira o viço natural da pele e favorece o aparecimento de linhas finais e sinais precoces de envelhecimento. Crianças, idosos e pessoas que já sofrem com condições como dermatite, psoríase ou rosácea costumam sentir os impactos negativos de forma ainda mais intensa. Para proteger a saúde da pele sem abrir mão do conforto, a orientação dos especialistas é ajustar a temperatura da água para morna, mantendo-a entre 34 e 37 graus centígrados e limitar o tempo de banho em no máximo 15 minutos. Daqui a pouco tem mais. Fique sabendo.

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1: Muito bem, de volta na cidade. Boa tarde pra você. Que legal, hein? E aí, tudo beleza? Então tá bom. Vamos lá com mais participações aqui. Agora eu vou atender a Ângela, tá participando comigo lá de Monsenhor Paulo. Alô, Ângela, boa tarde pra você, tá bom? Bora de música então? Agora tem Folha Seca. 3h24, o telefone tá liberado. Participa com a gente e chama lá no WhatsApp da cidade, tá?

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1: Muito bem, 3h40. Boa tarde. Legal, hein? Tá aí, Maiara e Maraíza, 9010. Teve também Eli Juste com Cowgirl e Rosé com Apathy. Bom, e a gente libera muita música boa na sua tarde, com certeza, hein? Daqui a pouquinho eu tô de volta e agora tem Mexer o Doce.
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3: Oi, oi, oi, meus amigos, tudo bem? Uma feliz quarta-feira pra você. E no Mexer o Doce de hoje tem receita de ganache super simples. Os ingredientes são 200 ml de leite de coco e 400 gramas de chocolate em barra ao leite ou meio amargo. Modo de preparo: pique ou rale a barra de chocolate. Em uma panela, coloque o leite de coco, levando ao fogo médio para esquentar. Não deixe levantar fervura. Logo após que o leite estiver quente, desligue o fogo e acrescente o chocolate picadinho. Por fim, fique mexendo até que o chocolate esteja completamente derretido, ficando com uma mistura bem cremosa. Deixe esfriar em temperatura ambiente ou na geladeira. Utilize como desejar, recheio ou cobertura.
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4: A Rádio Cidade informa a hora certa.
2: 3h41.
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1: Muito bem, Cidade 3h44, já de volta por aqui. Vamos liberar mais participações? Agora eu vou atender aqui, ó, a Juliana tá participando comigo do bairro Centenário de Varginha. Então tá legal, valeu Juliana, abraço pra você. Ela pediu pra curtir aqui qualquer música, né? Então a gente manda aqui uma música legal pra ela. Tem mais também, a Vitória tá participando comigo aqui de Eloy Mendes. Alô Vitória, boa tarde também. Obrigado pela sintonia, tá trabalhando lá e curtindo a Rádio Cidade, lá na padaria. Opa, que coisa boa. Vamos ver quem tá aqui. Alô, boa tarde.
2: Marçal.
1: Oi.
2: Hoje eu participei cedo. Eu vou só mandar um versinho aí, tá, Marçal?
1: Tá, joia, manda ver então, Vera. Manda um versinho pra gente.
2: Taquei um anzol na água pra pegar peixe no fundo. Não peguei peixe nem nada. Eu peguei só o trabalho do mundo.
1: Eita! Então tá legal, obrigado pela participação, viu, Vera? Abraço! Deixa eu ver quem mais aqui tá mandando aqui. Boa tarde, tchau, Dona Marina. Oi, Dona Marina! Obrigado pela sintonia aí, tá? Boa tarde, tchau também, até amanhã. Nicolas, tá mandando aqui um alô para os ouvintes da Rádio Cidade. Rola para mim um maluco cowboy. Tô mandando para todas as gatinhas de Eloy Mendes, principalmente as solteiras. Então tá legal, valeu Nicolas, abraço, 3h46.

legal, cidade, tá aí, Sorriso Ferrugem, Grupo Benza Deus, Perdas e Danos, teve também Country Beat com o Maluco no Pedaço, hein? Tô de volta amanhã, a partir das 9 da manhã, com mais um Bom Dia Cidade, se Deus quiser. Obrigado pra você que esteve comigo aí, esteve com o radinho ligado, nosso muito obrigado. Daqui a pouquinho tem o Play Sertanejo. Obrigado pela companhia, tá? Um beijo no coração, fica com Deus e amanhã tô de volta. Pra fechar legal aqui, ó, tem o som do Jorge Mateus, Sol nos Olhos. Valeu, até amanhã, tchau!

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0: Faro está passando na justiça, viu? O apresentador foi acionado por ser garoto propaganda da Trie Soluções Financeiras e já levou a pior no processo. A autora da ação contratou a empresa traída pela promessa de revisão de contratos de financiamento veicular com redução de juros abusivos. Mas mesmo após efetuar os pagamentos, ela foi surpreendida com a apreensão do seu veículo por inadimplência junto à financeira original. Faro tentou recorrer duas vezes e nas duas deu errado. O primeiro recurso de junho nem foi analisado porque as custas judiciais não foram pagas completamente. E no segundo, apresentado depois, o juiz rejeitou o pedido, dizendo que não havia omissão nem erro que justificasse revisão. Com isso, Rodrigo Faro e a Trie Soluções Financeiras foram condenados solidariamente a devolver cerca de R$4.000 pagos pelos serviços e a indenizar a autora em R$15.000 por danos morais. Na sentença, a magistrada foi categórica ao apontar que o serviço foi divulgado de forma manifestante, enganosa e censurável, destacando a confiança gerada pela imagem pública do apresentador. A condenação bate firme e, por enquanto, segue de pé.
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3: Eu também.
4: Sinto falta de ir a um restaurante com você. Eu sinto sua falta. Eu sinto falta de ir ao cinema com você. Sinto falta das baladas com você.
3: Você é bonito. O que tá acontecendo, senhor?
4: Sinto sua falta em cada final de semana. Eu sinto falta de não ter que me preocupar com o mundo porque você estava lá pra mim.
3: Ô Zezinho, você sofreu uma desilusão amorosa, foi?
4: Não é isso não.
3: Uai, senhor, o que, que é então?
4: Ah, Geraldão, é que eu sinto, acima de tudo, de não ter que me preocupar com o mundo porque você estava lá pra mim.
3: Ô Zezinho, você sofreu uma desilusão amorosa, foi?
4: Não é isso não.
3: Uai, senhor, o que, que é então?

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1: 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Se queres, queres. Se não queres, diz.
4: Ah, mas é assim tanto, né? Forças.
5: A Rádio Cidade informa a hora certa.
6: 3h58.
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2: O Conselho Curador do FGTS aprovou a distribuição de 13,04 bilhões de reais para os trabalhadores. O valor representa 89% do lucro de 14,65 bilhões de reais que o fundo registrou em 2025. Ao todo, cerca de 138,2 milhões de trabalhadores serão beneficiados. O dinheiro será creditado de forma proporcional ao saldo que cada um tinha na conta, isso em 31 de dezembro de 2025, tanto em contas ativas quanto inativas. O prazo para o crédito cair é até 31 de agosto, conforme prevê a legislação.
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4: Opa, salve, salve, simpatia. Boa quarta-feira pra você que tá com a gente. Opa, a partir de agora, o melhor da música sertaneja. Hoje é dia 29 de julho. É um prazer estar com vocês aqui, hein? O melhor da música sertaneja chegando aqui na sua rádio, levando alegria, levando com certeza o melhor da nossa música sertaneja. Uma boa quarta pra você, viu? Meu muito obrigado pela sua audiência. Olha, a gente começa muito bem a edição de hoje, hein? Com o Bruno Rosa, ele que lançou em maio deste ano a música Atriz Demais, uma parceria dele com o Murilo Huff, no projeto Evolução. E essa música traz aí uma mistura de sertanejo, forronejo e sofrência. E fala um pouquinho aí, né? E fala sobre a desilusão amorosa. Bora sofrer então com o Bruno Rosa e Murilo Huff. Boa quarta pra você.
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Léo e Rafael aqui no Play Sertanejo, o melhor da nossa música sertaneja pra você curtir. Ainda teve Paula Matos, Elis, Justin, Insônia da Madrugada. Também PPA, Pedro Paulo e Alex com o Country Beat, animando aqui a nossa quarta-feira. E a gente abriu bem demais a edição de hoje, hein? Com o Bruno Rosa, Atriz Demais. Participação especial é do Murilo Ruf. Uma boa quarta-feira pra você, hein? Já estamos no meio de mais uma semana. Hoje é dia 29 de julho, pra você que faz aniversário hoje, tá ficando aí mais experiente, receba aqui o nosso carinho, o nosso muito obrigado pela sua audiência.

0: Falar roupa preta é um clássico que combina com tudo, não é mesmo? É, mas basta tirar do armário para ela parecer cheia de fiapos claros. E para resolver esse problema no piscar de olhos, pegue uma esponjinha de espuma bem seca e passe diretamente sobre o tecido. A mágica acontece na hora e todos os pelinhos grudam nela. Então guarde essa esponja junto com o seu ferro de passar e garanta um visual impecável sempre que precisar.
1: 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A Rádio Cidade informa a hora certa.
2: 4:23.
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4: Oi, gente, de volta. O Brasil ocupa o segundo lugar no ranking mundial de transplantes de rim, realizando cerca de 6 mil cirurgias por ano através do SUS, o maior sistema público de doações do planeta. Apesar do ótimo desempenho da rede hospitalar e dos médicos, a fila de espera continua grande devido à escassez de órgãos disponíveis. A maior parte dos transplantes depende de pacientes com morte encefálica, condição em que o cérebro para de funcionar de forma definitiva. Mas a recusa das famílias em autorizar a doação ainda é alta, motivada principalmente pela desinformação ou por insegurança no momento do luto. Uma alternativa eficiente é a doação por doador vivo, já que uma pessoa pode ter uma vida perfeitamente saudável utilizando apenas um rim. Para a nefrologista doutora Carlucci Ventura, o caminho para mudar esse cenário e salvar mais vidas depende de um gesto simples: conversar abertamente sobre o tema dentro de casa e deixar clara a intenção de ser um doador para a própria família. 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
1: Já de volta o Play Sertanejo com o melhor da nossa música sertaneja. Olha, a dupla Dig e Vitor Hugo estão chegando pra cantar pra gente a música Beijei a Cura, hein? Essa música, ela foi lançada em abril no projeto O Décimo. E essa música, ela fala um pouquinho daquela fase difícil entre o término e o encontro de um novo amor. Bora curtir então.

0: Amar de Novo aqui no Play Sertanejo, o melhor da nossa música sertaneja pra você curtir. Amar de Novo faz parte do EP Simplesmente Eu, da Paula Fernandes, né? Ainda teve Abel e Benício, Bruno e Marrone cantou aqui pra gente, Ai Que Vontade. Aí tem talento, tem história, hein? Essa música ela faz parte do álbum Revive em Sua História, que foi gravado lá em Uberlândia. E abrimos a sequência com BG a Cura, do Diego e Vitor Hugo. Uma boa quarta-feira pra você. Esse é o Play Sertanejo, o melhor da música sertaneja pra você curtir. Meus amigos que trabalham diariamente, né, e ficam com o radinho ligado aqui na rádio, um abraço especial pra vocês, tá? Receba aqui o nosso carinho, a nossa gratidão pela audiência, tá? Sempre trabalhando aqui pra levar até você o que é de melhor da nossa música sertaneja. Eu volto já.
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5: Ô, Zé Bonito, você tá bom, fi?
6: Ô, Geraldão, tô ótimo.
5: Que bom então, hein, só?
6: Eu tava vendo aqui no Molecular as maiores eliminações da história.
5: Ô, louco, Zezinho, nem me fala disso aí, só. Eu tenho um problema sério com eliminação, meu time sempre fica fora.
6: Ah, Geraldão, que time é o seu?
5: Ah, o 18 Esporte Clube, sempre fica fora.
6: Então, Geraldão, mas as eliminações que eu quero falar são outras.
5: Ah, então fala aí, quais que é?
6: Então, as maiores eliminações da história do BBB.
5: Ah, eu não assisto esse trem não, mas fala aí, uai.
6: Então, o Nego Di ficou com 98,76%. Era até então a maior eliminação do programa.
5: Ô, louco, hein?
6: E depois, vem a Carol com K, 99,17%.
5: Vixe, nossa, essa aí o povo não gostou muito dela não, né, Zé?
6: E agora a maior de todas.
5: Claro que é, conta aí, tô curioso.
6: O Parmeira em Mundial tem 100%.
7: Ah, tá.
5: Ô, Zezinho, fica falando mal dos times dos outros aí, daqui a pouco você apanha na rua.

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5: A Rádio Cidade informa a hora certa.
6: 4h43.
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De volta com o nosso Play Sertanejo, sempre com o melhor da música sertaneja. Quem vai cantar pra gente é um grande compositor, mas que faz um tremendo sucesso também nos palcos. Bora de Thales Lessa.

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1: Júnior Marques, Ilusão de Amor aqui no Play Sertanejo. Ainda teve Cristinas, também o sucesso de Léo Magalhães, A Fila Anda, hein? São mais de 20 anos de Léo Magalhães fazendo sucesso nos palcos aí, hein? E trem doido, hein? Essa música é bem legal, ela fala de alguém que tá cansado de ser maltratado e decide pôr um fim na relação. Léo Magalhães, abrimos a sequência com o Thales Lessa. Esse é o nosso Play Sertanejo, edição aqui de quarta-feira, meiuca da semana já, hein? Daqui a pouquinho a gente volta com mais músicas na quarta-feira mais feliz do seu rádio.
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e da Kate Holmes. Suri deixou de usar legalmente o sobrenome do pai e agora se chama somente Suri Noel. Noel é o nome do meio de Kate Holmes, ou seja, ela trocou o sobrenome do pai por uma homenagem à mãe. A confirmação veio inclusive pelo cadastro eleitoral da Suri, lá na Pensilvânia, onde ela mora desde que entrou na universidade.

0: feita em outubro de 2024. Uma fonte contou que Suri queria homenagear a mãe, mas também buscava evitar os paparazzi. Ela queria construir a própria identidade e começar do zero na faculdade. Bom, atualmente ela estuda teatro musical na escola de drama lá na Pensilvânia. Tom e Kate tiveram Suri em abril de 2006 e o divórcio foi oficializado em agosto de 2012. Na formatura no ensino médio, Tom Cruise não compareceu. Enquanto isso, o ator foi visto num show de Taylor Swift em um estádio em Londres.
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2: A Rádio Cidade informa a hora certa.
3: 5:04.
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3: As vendas do Tesouro Direto em junho de 2026 chegaram a 14.076 bilhões de reais, o segundo maior resultado de toda a história do programa. O recorde ainda é de março deste ano, com 14,79 bilhões de reais, uma diferença de só 30 milhões de reais. Em relação a maio, o volume cresceu 44,51% e comparado a junho do ano passado, o salto foi de impressionantes 156,03%. O novo título Tesouro Reserva, que funciona como as caixinhas dos bancos digitais, foi um dos responsáveis pelo resultado, movimentando 2,09 bilhões de reais. Os papéis ligados à Selic foram os mais procurados, com 54,5% das vendas, e a taxa básica de juros está em 14,25% ao ano. O total de investidores cadastrados no programa ultrapassou 35,8 milhões de reais.
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5: Olha, o Michel Teló lançou no ano passado o projeto Sertanejinho do Teló, onde ele resgatou canções nacionais emblemáticas. E uma das faixas deste projeto é a música Metamorfose Ambulante, um clássico mesmo aí do Raul Seixas.
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6: Toca, Raul, vai.

Carlos e Jader, separados aqui no Play. Ainda teve os Brutos do Sertanejo, Jads e Jadson com Coração Ressacado. Também teve Marcos e Belucci. E abrimos a sequência com o Michel Teló, cantando aqui pra gente Metamorfose Ambulante, essa música do Raul Seixas. Você curtiu em versão sertaneja, na voz de Michel Teló, o talentoso Michel Teló. Bom, e assim a gente já fecha a nossa primeira hora. Eu volto já, vem aí a segunda hora do Play.

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1: A Rádio Cidade informa a hora certa.
2: 5:22.
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9: De volta na sua quarta-feira, 29 de julho. Atenção! Um novo estudo revelou que nem toda perda de gordura faz bem para a saúde. Ao investigar uma doença rara em que o corpo perde gordura de forma desequilibrada em certas regiões, pesquisadores americanos fizeram uma descoberta importante sobre como o nosso organismo funciona. Eles viram que essa parte anormal deixa as células de gordura inflamadas e doentes. Sem funcionar direito, a gordura deixa de produzir hormônios essenciais e perde a capacidade de controlar o açúcar no sangue, o que aumenta o risco de desenvolver diabetes tipo 2 e acúmulo de gordura no fígado. Segundo os especialistas, isso prova que o diabetes não é um problema só do pâncreas, mas também da saúde das nossas células de gordura. Embora ainda sejam necessários mais estudos, esse avanço abre portas para tratamentos mais eficientes e modernos no futuro. Aqui

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Seguimos aqui no Play Sertanejo, sempre com alegria, sempre com o melhor da nossa música sertaneja. Você vai curtir agora a música Me Faz Odiar, hein? Essa música da dupla Jean Giovanni. Essa canção, ela faz parte do novo projeto deles, né? Jean Giovanni, o DVD chama-se Planeta Sonho. E tem uma participação muito especial nessa música, né? Bruno Marrone. Pois é, que quarteto é esse, hein? Quarteto de peso só aqui no Play. Jean Giovanni

Murilo aqui no Play Sertanejo, participação de Ícaro e Gilmar. Ainda teve Edson Hudson, Papel de Homem. Aí é moda ajeitada, hein? Também Max Oliver, Meus Braços. E a gente abriu a sequência com Gian e Giovanni e Bruni Marrone. Esse é o nosso Play Sertanejo, hein? Se você quer moda boa, quer, então tá no lugar certo, com certeza. Tá na rádio que só toca moda boa pra você curtir, hein? Esse é o Play Sertanejo que volta já já junto com vocês, hein? Daqui a pouco eu volto bem acompanhado em produção. Já já você vai curtir aqui no Play as gêmeas, as irmãs, mas

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1: A Rádio Cidade informa a hora certa.
2: 5:43.
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2: Esse é o Play Sertanejo que segue junto com vocês, hein? É hora de Guilherme Benuto. A participação especial é de Luan Santana.

0: Chef. Muito bem, a edição desta quarta-feira do nosso Play Sertanejo. Um abraço muito carinhoso, muito especial para você que esteve com a gente aqui. Amanhã a gente volta a se falar aqui no Play Sertanejo, sempre levando até você o melhor da nossa música sertaneja. Até lá.
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2: A Rádio Cidade informa a hora certa.
3: 6 horas.
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Em nome do Pai, e do Filho, e do Espírito Santo. Amém. O anjo do Senhor anunciou a Maria, e ela concebeu pelo Espírito Santo. Ave Maria, cheia de graça, o Senhor é convosco. Bendita sois vós entre as mulheres, e bendito é o fruto do vosso ventre, Jesus. Santa Maria, Mãe de Deus, rogai por nós, pecadores, agora e na hora de nossa morte. Amém. Eis aqui a serva do Senhor, faça-se em mim segundo a vossa palavra. Ave Maria, cheia de graça, o Senhor é convosco. Bendita sois vós entre as mulheres, e bendito é o fruto do vosso ventre, Jesus. Santa Maria, Mãe de Deus, rogai por nós, pecadores, agora e na hora de nossa morte. Amém. E o Verbo divino se fez carne e habitou entre nós. Ave Maria, cheia de graça, o Senhor é convosco. Bendita sois vós entre as mulheres e bendito é o fruto do vosso ventre, Jesus. Santa Maria, Mãe de Deus, rogai por nós, pecadores, agora e na hora de nossa morte. Amém. Rogai por nós, Santa Mãe de Deus, para que sejamos dignos das promessas de Cristo. Oremos. Infundi no nosso espírito a vossa graça, ó Pai, vós que na anunciação do anjo nos revelastes a encarnação do vosso Filho, pela sua paixão e cruz, conduzi-nos à glória da ressurreição. Por Cristo nosso Senhor. Amém.

Queridos irmãos e queridas irmãs, neste momento eu vou abençoar a água, que você possa pegar aí o seu copo de água, a sua garrafinha, para que você possa beber esta água, também usá-la aí na sua casa, aspergir os quartos e também no seu carro, na sua casa, sendo sempre esse instrumento de salvação.

irmãos e irmãs em Cristo, invoquemos o Senhor nosso Deus, para que se digne abençoar esta água, que vai ser usada por todos nós, recordando sempre o nosso batismo, que Ele se digne ajudar-nos a permanecermos fiéis ao Espírito que recebemos. Oremos. Senhor Deus Todo-Poderoso, fonte e origem de toda a vida, abençoai esta água que vamos usar, confiantes para implorar o perdão dos nossos pecados e alcançar a proteção da vossa graça contra toda doença e cilada do inimigo. Concedei, ó Deus, que por vossa misericórdia jorrem sempre para nós as águas da salvação, para que possamos nos aproximar de vós com um coração puro e evitar todo o perigo do corpo e da alma. Por Cristo nosso Senhor. Amém. Que esta água relembre o nosso batismo e o Cristo que nos salvou. Amém.

consagração a Nossa Senhora da Conceição Aparecida. Ó Maria Santíssima, pelos méritos de Nosso Senhor Jesus Cristo, em vossa querida imagem de Aparecida, espalhais inúmeros benefícios sobre todo o Brasil. Eu, embora indigno de pertencer ao número de vossos filhos e filhas, mas cheio de desejo de participar dos benefícios de vossa misericórdia, prostrado a vossos pés, consagro-vos o meu entendimento, para que sempre pense no amor que mereceis. Consagro-vos a minha língua, para que sempre vos louve e propague a vossa devoção. Consagro-vos o meu coração, para que depois de Deus, vos ame sobre todas as coisas. Recebei-me, ó Rainha incomparável, vós que o Cristo crucificado deu-nos por mãe, no ditoso número de vossos filhos e filhas. Acolhei-me debaixo de vossa proteção, socorrei-me em todas as minhas necessidades, espirituais e temporais, sobretudo na hora de minha morte. Abençoai-me, ó celestial cooperadora, e com vossa poderosa intercessão, fortalecei-me em minha fraqueza, a fim de que, servindo-vos fielmente nesta vida, possa louvar-vos, amar-vos, dar-vos graças no céu e por toda a eternidade. Assim seja. Amém. Nossa Senhora da Conceição Aparecida, rogai por nós.

Senhor esteja convosco, Ele está no meio de nós. Que Deus os abençoe e vos guarde. Amém. Que Ele vos ilumine com a luz da sua face e vos seja favorável. Amém. Que Ele vos mostre o seu rosto e vos traga a paz. Pela intercessão da nossa padroeira, a Senhora Aparecida, abençoe-vos Deus Todo-Poderoso, Pai e Filho e Espírito Santo. Amém. Fiquemos na paz, que o Senhor sempre nos acompanhe. Amém.

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1: A Rádio Cidade informa a hora certa.
2: 6:23.
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1: O grande homem mantém seu modo de pensar independentemente da opinião pública. É tranquilo, calmo, paciente, não grita nem se desespera. Pensa com clareza, fala com inteligência, vive com simplicidade. É do futuro e não do passado. Sempre tem tempo. Não despreza nenhum ser humano. Causa a impressão dos vastos silêncios da natureza. O céu, o oceano, o deserto. Não é vaidoso. Como não anda à cata de aplausos, jamais se ofende. Possui sempre mais do que julga merecer. Está sempre disposto a aprender, mesmo com as crianças. Trabalha pelo prazer do trabalho em si, não pela recompensa material. Vive dentro do seu próprio isolamento espiritual, onde não chegam nem o louvor, nem a censura. Não obstante, seu isolamento não é frio. Ama, sofre, pensa, compreende. O que você possui, dinheiro ou posição social, nada significa para ele. Só lhe importa o que você é. Despreza a opinião própria, tão depressa verifica o seu erro. Não respeita usos estabelecidos e venerados por espíritos tacanhos. Respeita somente a verdade. Tem mente de homem e coração de menino. Conhece a si mesmo, tal qual é. E conhece a Deus.

0: Governo federal que movimentaram o país no dia de hoje.
1: Olá, boa noite.
2: Boa noite para você que nos acompanha em todo o país.
1: Quarta-feira, 29 de julho de 2026.
2: Vamos ao destaque do dia.
1: Pensão alimentícia poderá ser paga de forma automática via Pix.
2: Ligue 180 para denúncias de violência contra a mulher deverá ser divulgado em locais de grande circulação. Graziele Bezerra.
3: O Ligue 180 funciona todos os dias, 24 horas por dia e é gratuito.
1: Anvisa registra 5 novos medicamentos à base de semaglutida.
2: Remédio para diabetes também vem sendo usado em tratamentos de controle da obesidade.
1: E ainda, ciência para todos.
2: Exposição apresenta pesquisas que impactam o dia a dia do cidadão durante reunião anual da Sociedade Brasileira para o Progresso da Ciência.
1: Quem fala com a gente sobre o tema é Germana Pires, secretária de Ciência e Tecnologia para o Desenvolvimento Social.
4: Quem visitar a exposição vai conhecer pesquisas voltadas para a saúde, meio ambiente, tecnologia, a ciência que ela está presente no dia a dia de cada um.
2: Hoje, na apresentação da Voz do Brasil, Mariana Jungmann e Luciano Seixas.
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2: A partir de agora, a divulgação do Ligue 180, canal de denúncias de violência contra as mulheres, deverá ser ampliado.
1: E o pagamento de pensão alimentícia poderá ser feito de forma automática, via Pix, mediante decisão judicial.
2: Além disso, foi regulamentado o projeto que prevê a monitoração eletrônica do agressor.
3: A lei que prevê o monitoramento eletrônico do agressor foi regulamentada. Com isso, ficam estabelecidos mecanismos para o funcionamento do dispositivo de segurança que alerta sempre que o agressor viola o perímetro de exclusão determinado judicialmente. O alerta deverá ser enviado simultaneamente à vítima e à unidade policial responsável pelo atendimento. Nesta quarta-feira, também foi regulamentada a criação de um Sistema Nacional de Informações, que reúne, organiza e sistematiza dados sobre formas de violência contra as mulheres. Foi definido ainda que, a partir de agora, o pagamento da pensão alimentícia pode ser feito via Pix, mediante decisão judicial. E a divulgação do Ligue 180 para denúncias de violência contra a mulher deve ser ampliada, como explica a ministra das Mulheres, Márcia Lopes.
5: Todos os espaços públicos, privados, têm a responsabilidade, o dever de colocar o Ligue 180. O fortalecimento da rede de atendimento e a mudança de cultura.
3: O Ligue 180 funciona todos os dias, 24 horas por dia e é gratuito. Ele oferece atendimento, orientação, acolhimento e encaminhamento para a rede de proteção às mulheres. Para a Voz do Brasil, com locução de Graziele Bezerra, reportagem de Edinaldo Júnior.
1: Foram divulgados hoje os resultados do novo Caged.
2: Em junho foram criados 145 mil postos de trabalho.
1: Todos os meses o estudo aponta o panorama do emprego formal no país.
6: Em junho de 2026, foram criados no país 145.161 postos de trabalho com carteira assinada. O estoque de empregos, ou seja, a quantidade total de vínculos seletistas ativos em junho, alcançou 48.032.308 postos, um crescimento de 0,3% em relação ao estoque registrado em maio. O ministro do Trabalho e Emprego,

0: Amigo Luiz Marinho falou dos destaques.
1: Dos cinco grandes grupos, teve saldo positivo. Serviços, 74.514. Agropecuária, 22.898. Comércio, 19.177. Indústria, 14.438. E construção, 12.136.
0: No acumulado de 12 meses, foram criados 942.854 postos de trabalho. O novo CAGED é utilizado desde janeiro de 2020 para captar, registrar e divulgar as estatísticas oficiais sobre o mercado de trabalho formal no Brasil. Atualmente, todas as empresas estão obrigadas a declarar as movimentações de trabalhadores por meio do E-Social. Os dados utilizados no novo CAGED são captados dos sistemas E-Social, CAGED e Empregador Web. Reportagem Luana Karen.
2: O setor hortigranjeiro movimentou mais de 16 milhões de toneladas no ano de 2025.
3: É o que mostra o levantamento divulgado hoje pela Companhia Nacional de Abastecimento sobre as vendas das centrais de abastecimento.
4: Morador de Brasília, Anderson Gimenez, costuma fazer as próprias marmitas para levar para o trabalho. Para isso, compra frutas e hortaliças semanalmente na central de abastecimento do Distrito Federal.
5: A gente faz a feira da semana, então a gente compra desde ovos, lá a gente encontra ovos caipira, a gente encontra todo tipo de variedades de frutas, todo tipo de hortaliça, verduras e legumes a gente compra lá. Então tem essa facilidade de nós encontrarmos todos os produtos da nossa necessidade em um mês. Mesmo local. E a qualidade das frutas e das verduras, eles são de primeira, tá?
4: O levantamento da Companhia Nacional de Abastecimento mostra que as CEASAs do país movimentaram 16 milhões de toneladas em 2025, totalizando mais de 16 bilhões de reais. As centrais com maior volume de vendas foram a Companhia de Entrepostos e Armazéns Gerais de São Paulo, com quase 3 toneladas, o Mercado Municipal de Juazeiro, na Bahia, com 1 milhão e 600 mil toneladas, e a CEASA Minas, localizada em Contagem, com 1,5 milhão de toneladas. Para as hortaliças, as vendas aumentaram em 6 unidades, com destaque para Rio Branco, no Acre, com crescimento de 44%, Belo Horizonte e Foz do Iguaçu, que tiveram alta de 4%. Nas frutas, a CEASA de Rio Branco também liderou as vendas, com alta de 24%, seguida por Goiânia, capital de Goiás, que teve crescimento de 21%. Os dados sobre as vendas nas centrais de abastecimento são coletados mensalmente pela Conab, que elabora o Boletim Hortigranjeiro. Com ele, é possível verificar onde há falta de algum produto ou excesso de produção, o que ajuda no planejamento dos agricultores, como explica Flávia Starling, gerente de produtos hortigranjeiros da Conab.
6: Nós recebemos informações dessas centrais atacadistas, esses entrepostos atacadistas, eles nos fornecem informações de comercialização e volume comercializado, e com base nessas informações nós confeccionamos o boletim hortigranjeiro mensal.
4: O levantamento mostra ainda que o país exportou 1 milhão e 300 mil toneladas de frutas em 2025, um aumento de quase 20% em relação a 2024. Os destaques foram a manga, melão, melancia, limão e lima, tendo como principal destino a União Europeia. Reportagem Nazi Brum.
2: Embora possa parecer uma coisa restrita às universidades e institutos de pesquisa, a produção científica está presente no cotidiano de todos nós.
3: E quem faz ela acontecer no Brasil está reunido ao longo desta semana no Rio de Janeiro para o encontro anual da SBPC, a Sociedade Brasileira para o Progresso da Ciência.
2: Neste período está sendo promovida a ExpoTIC, feira que reúne unidades de pesquisa vinculadas ao Ministério da Ciência, Tecnologia e Inovação, universidades, entidades governamentais e o setor empresarial.
3: E para saber mais sobre o que acontece nesses dois espaços, nós conversamos com Germana Pires, secretária de Ciência e Tecnologia para o Desenvolvimento Social. Acompanhe. Secretária, bem-vinda. É um prazer ter a senhora conosco aqui na Voz do Brasil. Vamos falar então da ExpoTIC, né, que começou, a exposição que abriga o Ministério da Ciência, Tecnologia e Inovação, dentro da reunião anual da Sociedade Brasileira para o Progresso da Ciência, a SBPC. O que é esperado da exposição esse ano, secretária?
7: Te agradeço o convite para estar aqui na Voz do Brasil com vocês. A gente chama de Expotec, S-O-T-I-C. A Expotec é um dos grandes espaços de popularização da ciência do Brasil. É um ambiente mais visitado da reunião anual da SPTC. Né? E nesse ano o Ministério da Ciência e Tecnologia, ele traz quase todas as suas unidades de pesquisa, são 28 unidades de pesquisa apresentando projetos, tecnologias, iniciativas desenvolvidas em diversas áreas do conhecimento. Quem vier aqui, quem visitar a exposição, vai conhecer pesquisas voltadas para saúde, meio ambiente, biodiversidade, tecnologias, inclusão, desenvolvimento sustentável, enfim. Vai ser uma oportunidade para todos, né, que atuam na área de pesquisa, como estudantes, professores e os diversos pesquisadores possam, e as pessoas, né, as famílias também, crianças, possam conhecer a ciência que ela está presente no cotidiano, no nosso cotidiano, né, no dia a dia de cada um. A ciência que melhora a qualidade de vida das pessoas.
2: A reunião anual da SPPC também é um evento super relevante, porque reúne a nata do pensamento científico do país, né? A senhora pode nos falar mais sobre o que é a SPPC e o que acontece nessa reunião anual?
7: A SBPC é uma entidade, né, uma das mais tradicionais entidades científicas do Brasil. Já há 7 décadas, essa é a 78ª reunião anual da SBPC, e ela reúne pesquisadores, professores, estudantes, gestores públicos e representantes de diversas instituições públicas e privadas, além da sociedade em geral, né, para poder discutir ciência, discutir o progresso da ciência, né, a ciência voltada para o desenvolvimento do nosso desenvolvimento do país. Na SBPC acontecem, assim, tem uma programação densa e ampla, onde são realizados painéis, conferências, mesas redondas, minicursos, atividades culturais, uma série de ações voltadas para a popularização e divulgação da ciência.
3: E nesse ano, né, secretária, o encontro tem um tema que é o Ciência para Todos, Soberania, Desenvolvimento e Inclusão. Como é que esses três pilares se relacionam, influenciam a produção científica no país?
7: Exatamente. Esses três conceitos, eles estão profundamente conectados. Eu represento a Secretaria Nacional de Ciência e Tecnologia para o Desenvolvimento Social, e existe algo que é muito importante, que a ciência esteja voltada para mudar a qualidade de vida das pessoas, né? Então, quando a gente fala em soberania, estamos falando da capacidade do país de produzir conhecimento, de desenvolver tecnologias e formar pessoas para enfrentar os seus próprios desafios. O desenvolvimento acontece quando esse conhecimento gera inovação, fortalece as instituições diversas, melhora os serviços públicos, impulsiona a economia, contribui para soluções sustentáveis. Nesse aspecto, o que significa a inclusão? Garantir que a ciência beneficie toda a população, reduzindo as desigualdades, ampliando oportunidades, garantindo que todas as pessoas tenham acesso às oportunidades, né, aos seus direitos sociais.
2: E a reunião também terá espaços temáticos, né, voltado para os jovens, para a discussão racial, para a cultura. Como é que vão funcionar esses debates?
7: Isso mesmo. Aqui tem um espaço amplo na SBTC Jovem, com uma grande participação da juventude, de jovens pesquisadores. E a programação, de fato, é bem diversificada. Tem uma série de espaços voltados para o diálogo sobre cultura, educação, igualdade racial, no contexto das mesas redondas, da apresentação das pesquisas, enfim, é uma programação ampla, né, que apresenta essas diversas pesquisas desenvolvidas Brasil afora, em suas universidades públicas, privadas, enfim.
3: É, a gente está falando aqui de dois eventos, vamos dizer assim, paralelos, né, que se relacionam. A reunião da SBPC e a Expo TIC. E aí, voltando a falar da exposição, um pouco mais, secretária, ela vai reunir aí 28 unidades de pesquisas que são vinculadas ao Ministério da Ciência, Tecnologia e Inovação, né? A senhora pode dar exemplos para a gente do que são essas unidades, que tipos de pesquisas elas fazem?
7: Sim, bem, o Ministério tem 29 unidades de pesquisa que são vinculadas ao Ministério de Ciência e Tecnologia, 28 estão participando conosco aqui desse evento. As unidades de pesquisa elas atuam em áreas muito diversas e refletem a amplitude da ciência produzida no Brasil. Existem instituições dedicadas a pesquisas espaciais, biodiversidade amazônica, mudanças climáticas, tecnologias da informação, materiais avançados, energias, tecnologias nucleares, matemática aplicada, astronomia e tecnologias voltadas para o desenvolvimento social. Eu vou dar um exemplo, claro, por exemplo, o INSA, né, a Unidade Nacional do Semiárido, que desenvolve pesquisas voltadas para combater a seca no Brasil, para a produção de alimentos, para poder trabalhar, por exemplo, a dessalinização. Né, a gente tem um projeto no Ministério desenvolvido pelo INSA de dessalinização da água, produção de alimentos no semiárido, buscando combater a seca e combater a fome no Brasil. Então, esses projetos poderão, né, podem ser visitados aqui nos estandes das nossas unidades vinculadas.
2: Muito bem, nós conversamos com a secretária de Ciência e Tecnologia para o Desenvolvimento Social do Ministério da Ciência, Tecnologia e Inovação, Germana Pires. Muito obrigado por sua entrevista aqui à Voz do Brasil.
7: Eu agradeço a Voz do Brasil, sempre presente no dia a dia. Deixo o convite para todas as pessoas que quiserem participar aqui da SBPC e conhecer as pesquisas desenvolvidas no Brasil. Estamos aqui na Universidade Federal Fluminense, no Rio de Janeiro. Muito obrigada.
3: 5 novas canetas de semaglutida foram aprovadas pela Vigilância Sanitária e registradas nesta quarta-feira.
2: O medicamento ajuda no controle de doenças como a diabetes e é usado também no tratamento contra a obesidade.
3: E nós vamos entender agora como essa substância age no organismo na reportagem de Gabriela Noronha.
8: Os medicamentos à base de semaglutida são usados no tratamento de doenças crônicas como obesidade e diabetes. Trata-se de uma substância sintética que imita a ação do hormônio GLP-1, responsável pelo controle da glicemia no organismo, entre outras funções, como explica a médica endocrinologista Monalisa Azevedo.
9: Ela favorece o controle da glicose porque ela estimula a liberação de insulina e ela também influencia outros fatores do organismo, exerce um papel de induzir saciedade, inibir um pouco o apetite, controlar a compulsão alimentar e também estimular o gasto energético.
8: Nesta quarta-feira, 5 novas canetas emagrecedoras que têm semaglutida como princípio ativo foram aprovadas pela Anvisa, Agência Nacional de Vigilância Sanitária. Os medicamentos são voltados para o tratamento de pacientes adultos com diabetes tipo 2 e autorizados para uso complementar à dieta e exercícios, mas devem ser indicados e acompanhados sempre por um especialista, como destacou a endocrinologista Monalisa Azevedo.
9: A gente está falando de medicação e toda medicação é sujeita a efeitos adversos. Afinal de contas, a gente está trazendo uma substância artificial para dentro do corpo. E é por isso que é tão importante o acompanhamento médico.
8: A medicação feita com acompanhamento médico ajudou a servidora pública Carolina Abreu a vencer a obesidade depois de muitas tentativas para perder peso.
10: Desde muito nova, eu sofri com efeito sanfona, né? Tenta fazer dieta restritiva e daí não dá certo, e aí engorda, e aí emagrece. Então, eu resolvi procurar um endocrinologista e comecei a fazer o uso.
8: O processo de autorização dos medicamentos inclui a realização de estudos clínicos, avaliação de documentos e inspeção da linha de produção. Reportagem Gabriela Noronha.
2: E a gente continua falando dessas canetas emagrecedoras para fazer mais um alerta.
3: A Anvisa lembra que a retatrutida, uma medicação que ainda está em fase de pesquisa, não está aprovada para uso em nenhum país do mundo.
2: Assim como no Brasil, a empresa responsável por desenvolver essa medicação ainda não solicitou registro em nenhuma agência reguladora internacional.
3: A Anvisa reforça que o uso de um medicamento sem registro apresenta riscos à saúde, com efeitos colaterais desconhecidos.
2: Além disso, não há garantia de que o produto contenha o princípio ativo declarado, nem a quantidade informada.
3: Vale lembrar que o comércio de medicamentos irregulares é considerado crime pelo Código Penal.
2: Atenção, moradores das comunidades ribeirinhas de Santarém, Belterra e Aveiro, na bacia do Rio Tapajós.
3: A partir de agosto, o navio Hospital Abaré realiza novas expedições com consultas e exames gratuitos.
2: A embarcação atua como unidade básica de saúde fluvial itinerante e os atendimentos ocorrem por triagem e demanda espontânea das 8 da manhã às 6 da tarde.
11: Administrado pela Universidade Federal do Oeste do Pará, UFOPA, o navio Hospital Escola Baré, que atua como uma unidade básica de saúde fluvial itinerante, divulgou o calendário das próximas expedições e as orientações para acesso aos atendimentos nas comunidades ribeirinhas da bacia do Rio Tapajós, no Pará. Os serviços gratuitos são oferecidos nos municípios de Santarém, Belterra e Aveiro. O atendimento ocorre nas chamadas comunidades polo, com triagem e demanda espontânea. Para o cadastro no Sistema Único de Saúde SUS, é necessário apresentar documento oficial com foto, CPF, cartão do SUS, além da caderneta de vacinação. Gestantes devem levar a caderneta de pré-natal e pacientes em acompanhamento podem apresentar exames anteriores. As consultas de rotina são realizadas das 8 horas da manhã ao meio-dia e das 2 às 6 da tarde. Enquanto o navio estiver ancorado, também há plantão para casos de urgência. O cronograma prevê expedições entre os meses de agosto e outubro, com datas definidas para as regiões de Santarém, Aveiro e Belterra. Para saber mais, acesse ridh.ufopa.edu.br ou envie e-mail para ridh@ufopa.edu.br.

0: um dos 5 eixos prioritários, que incluem assistência social, segurança alimentar, proteção contra a violência doméstica e sexual e prevenção ao uso de drogas. Com ações a serem executadas no Rio de Janeiro, São Paulo, Recife e Brasília, o apoio total pode chegar a 15 milhões de reais em recursos de doações incentivadas aos fundos dos direitos da criança e do adolescente. De acordo com o chefe do Departamento de Projetos Culturais do BNDES, Andrés Cortes, os recursos que viabilizam esse edital são obtidos a partir do mecanismo de incentivo fiscal previsto no Estatuto da Criança e do Adolescente e que se destina a ações que vão desde a prevenção da violência até o acesso à educação, saúde e cultura.
1: Esse edital visa destinar até 15 milhões para projetos sociais que garantam a diminuição de vulnerabilidades sociais ligados à infância e à juventude.
0: As inscrições dos projetos podem ser feitas até o dia 25 de agosto. Você pode obter mais informações sobre o edital no site bnds.gov.br/edital-FCA-2026. Reportagem André de Barros Lima.
2: Uma última notícia: em nota divulgada há pouco pela Secretaria de Comunicação Social da Presidência da República, o governo brasileiro repudiou o anúncio feito pelos Estados Unidos de prorrogar por mais um ano a declaração de emergência nacional em relação ao Brasil.
3: Segundo a nota, é inteiramente descabido caracterizar o Brasil como uma ameaça aos Estados Unidos, especialmente à luz dos históricos laços diplomáticos e da amizade que une os dois povos.
2: Essas foram as notícias do governo federal.
3: Fique agora com o Minuto do TCU. Em seguida, as notícias do Poder Judiciário e do Congresso Nacional. Boa noite.
2: Boa noite para você e até amanhã.
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5: 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Você vai ouvir agora notícias do Poder Judiciário.
7: Supremo Tribunal Federal solicita informações ao Legislativo e ao Executivo sobre emendas parlamentares. TSE destaca fabricação da urna eletrônica em 30 anos de implantação do processo eletrônico. E para o STJ, segurado com HIV, mesmo assintomático, tem direito à indenização por invalidez funcional permanente. Boa noite, eu sou Marcela Luiza. O ministro Flávio Dino, do Supremo Tribunal Federal, solicitou informações ao Legislativo e ao Executivo em uma ação movida pelo partido Rede Sustentabilidade contra o modelo atual das emendas parlamentares impositivas. Na ação, o partido questiona mudanças na Constituição que autorizam parlamentares a destinarem verbas sem garantias suficientes de prestação de de contas, transparência e controle de conflitos de interesse. Diante do pedido do partido, o ministro Flávio Dino solicitou informações ao presidente da República e aos presidentes da Câmara e do Senado, estabelecendo o prazo de 10 dias para a resposta. O ministro relator determinou que os poderes executivo e legislativo apresentem uma proposta detalhando o papel de cada agente público no ciclo da execução das emendas, definindo, inclusive, as responsabilidades dos parlamentares que indicam os recursos e os seus destinatários. Tribunal Superior Eleitoral destaca fabricação da urna eletrônica em seus 30 anos de implantação do processo eletrônico. O projeto é 100% nacional, pertence à Justiça Eleitoral e passa por rigoroso processo de auditoria. Estevam Furtado.
8: Há 3 décadas foram desenvolvidos 14 modelos de urna eletrônica e produzidos quase 1,5 milhão de equipamentos. O TSE elabora todas as especificações técnicas e de segurança que devem ser seguidas pelas empresas vencedoras das licitações. Após a aprovação do protótipo, a fabricação e os testes são acompanhados por servidores e técnicos da Justiça Eleitoral.
7: Segurado com HIV, o vírus da AIDS, mesmo sem sintomas, tem direito à indenização por invalidez funcional permanente. Esse entendimento é do STJ. Fátima Ochoa.
9: O militar com HIV foi considerado incapaz para as atividades militares. Ele tinha seguro coletivo com cobertura para invalidez funcional permanente total por doença. A Justiça de Rondônia determinou o pagamento da apólice, mas a seguradora recorreu ao STJ, alegando que o militar estava assintomático e não teria perdido a autonomia. Só que a terceira turma concluiu que, no caso de pessoas com HIV, a noção de perda da existência independente exigida para a indenização securitária deve considerar a irreversibilidade da infecção e a dependência contínua de tratamento médico, como nessa hipótese. Assim, concluiu que o militar tem direito à indenização por invalidez permanente. A relatora foi a ministra Nancy Andrighi.
7: Para garantir que um empregador pague uma dívida trabalhista, a justiça determina que o passaporte seja apreendido. Mas tem um detalhe: para o Tribunal Superior do Trabalho, é preciso considerar outras possibilidades antes disso. Rossini Gomes.
10: Um caso que ilustra essa questão envolve um português que mora no Brasil. Ele teve o passaporte apreendido por passar anos sem pagar a dívida. Ao julgar o processo, o TST decidiu pela liberação do documento. O motivo é que a instância anterior não analisou outras medidas antes de tomar essa decisão. Por exemplo, se o homem ocultou o patrimônio ou tinha um estilo de vida que demonstrava a possibilidade de pagar a dívida. Por isso, passaporte liberado.
7: Ministério Público Federal denunciou 216 pessoas por tráfico humano e contrabando de imigrantes entre 2025 e 2026. As denúncias são resultado do trabalho da unidade especializada no combate a esses crimes, que completa 2 anos este mês. Vanessa Pereira.
11: Desde 2024, o MPF centralizou as investigações sobre tráfico de pessoas na Unidade Nacional de Enfrentamento do Tráfico Internacional de Pessoas e Contrabando de Imigrantes. Em 2 anos de atuação, a unidade participou de mais de 1.100 processos judiciais. De 2025 até junho deste ano, 216 pessoas foram denunciadas à Justiça, 79 por tráfico internacional de pessoas e 137 por contrabando de imigrantes.
7: 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Uma boa noite e até amanhã.

0: Eu sou Paula Groba.
1: E eu sou Ricardo Nakaoka.
0: E estes são os destaques de hoje do Jornal do Senado, que começa agora.
1: PEC da Segurança Pública chega ao Senado após modificações na Câmara.
0: Projeto suspende prazo para pesquisadoras durante licença maternidade.
1: Grupo de senadores cobra órgãos e propõe novas regras após caso do Banco Master.
0: Boa noite.
1: Boa noite.
0: Conciliar a carreira científica com a maternidade ainda é um desafio para milhares de pesquisadoras brasileiras.
1: Com o objetivo de evitar prejuízos à produção acadêmica, a Comissão de Direitos Humanos pode votar na volta das atividades do Senado um projeto que suspende prazos durante a licença maternidade. O repórter Márcio Maturana tem as informações.
2: Pesquisadoras, gestantes ou adotantes poderão ser beneficiadas com a suspensão dos prazos de bolsas, editais e projetos de pesquisa financiados com recursos públicos federais durante a licença maternidade. Isso é o que prevê um projeto que está pronto para votação na Comissão de Direitos Humanos na volta do recesso parlamentar, a partir de 3 de agosto. Pela proposta, o tempo de afastamento será acrescido ao prazo original e não poderá influenciar negativamente a avaliação de produtividade nem a participação em novos financiamentos públicos. A senadora professora Dorinha Seabra, do União do Tocantins, foi relatora de um outro projeto já transformado em lei, que também beneficia pesquisadoras gestantes ou adotantes.
3: Quando ela começou, ela não estava gestante, ela fica gestante. Ela não pode ficar gestante, porque o prazo vai contar contra ela, o programa vai perder pontuação, e aí ela tem problema, inclusive, em outras vezes que ela preenche a bolsa. Maternidade não pode ser ônus para a mulher, e não pode significar escolha entre carreira, entre formação.
2: O texto em análise na Comissão de Direitos Humanos é um substitutivo da senadora Mara Gabrilli, do PSD de São Paulo, a um projeto apresentado pela senadora Soraya Tronic, do PSB de Mato Grosso do Sul. Para evitar a sobreposição de normas e oferecer maior segurança jurídica, esse substitutivo incorpora as mudanças propostas a uma lei já existente sobre prorrogação de bolsas de pesquisa no caso de maternidade.
0: E aguarda a votação no plenário do Senado, o projeto que cria o Exame Nacional de Proficiência em Medicina. A prova será requisito obrigatório para que os recém-formados possam obter o registro profissional nos conselhos regionais. No entanto, ainda há uma divergência sobre qual órgão será responsável pela aplicação. O senador Rogério Carvalho, do PT de Sergipe, apresentou um texto substitutivo para atribuir essa função ao Ministério da Educação. Em junho, o governo também publicou uma medida provisória que prevê que o MEC aplique o exame. A MP ainda depende de análise do Congresso Nacional.
1: Já o senador Dr. Irã, do PP de Roraima, relator da proposta na Comissão de Assuntos Sociais, defende que a avaliação seja aplicada pelo Conselho Federal de Medicina. Ao classificar a iniciativa como o projeto mais importante do movimento médico brasileiro neste século, o parlamentar cobrou que o plenário vote a medida o quanto antes.
4: Nós precisamos frear a proliferação desenfreada de escolas médicas nesse país, formando médicos de péssima qualidade e causando muita vulnerabilidade ao povo brasileiro, principalmente ao povo que procura o Sistema Único de Saúde do nosso país.
0: O caso do Banco Master levou o Senado a intensificar a fiscalização sobre o mercado financeiro.
1: No primeiro semestre, um grupo da Comissão de Assuntos Econômicos ouviu autoridades, reuniu documentos e apresentou propostas para evitar novas fraudes. A reportagem é de Marcela Cunha.
5: Criado no início deste ano, o grupo da Comissão de Assuntos Econômicos, que acompanha o caso Banco Master, já ouviu dirigentes do Banco Central, da Comissão de Valores Mobiliários e do Banco de Brasília. O presidente do Banco Central, Gabriel Galípolo, defendeu a atuação da instituição e apontou limitações de pessoal, de tecnologia e de estrutura de fiscalização. Já o presidente interino da CVM, João Carlos Uzeda Scioli, afirmou que o órgão detectou movimentações atípicas do Master desde 2022. O presidente do BRB, Nelson Antônio de Souza, foi questionado sobre as operações realizadas com o Master e os possíveis prejuízos projetos para o Banco Público. O ex-controlador do Master, Daniel Vorcaro, chegou a ter depoimento marcado, mas obteve do Supremo Tribunal Federal o direito de não comparecer. Entre os resultados do trabalho, a CAI retirou o sigilo de parte das auditorias do Tribunal de Contas da União sobre o caso. Presidente do colegiado, o senador Renan Calheiros, do MDB do Alagoas, defendeu a divulgação dos documentos.
6: Nós estamos retirando o sigilo, que é uma auditoria que a sociedade tem total interesse em conhecer. E não sei por que o próprio tribunal decreta sigilo sobre uma auditoria que ele próprio fez.
5: O grupo apresentou ainda 3 projetos para mudar as regras do Fundo Garantidor de Créditos, ampliar o controle sobre a venda de títulos bancários e endurecer as penas para fraudes financeiras.
0: E a criação de uma política nacional de transformação digital no campo está em análise na Comissão de Agricultura. A proposta busca modernizar o setor agropecuário com o uso de tecnologias como a inteligência artificial.
1: O texto também prevê a criação de laboratórios de inovação, a capacitação de agricultores e a oferta de linhas de crédito específicas. O senador Sérgio Petecão, do PSD do Acre, relatou a proposta na Comissão de Ciência e Tecnologia. Na avaliação do parlamentar, a iniciativa democratiza o acesso à tecnologia na agricultura e promove avanços no setor.
7: A iniciativa busca democratizar a conectividade rural, promover capacitação digital e incentivar as pesquisas, o desenvolvimento e a inovação.
0: E a PEC da Segurança Pública chegou ao Senado, mas a proposta de emenda à Constituição que reorganiza o sistema de segurança pública do país será analisada pelos senadores em uma versão diferente da encaminhada pelo Poder Executivo. O texto aprovado pela Câmara dos Deputados destinou parte da arrecadação das apostas esportivas aos fundos nacionais de segurança pública e do sistema penitenciário. Além disso, retirou a redução da maioridade penal de 18 para 16 anos em crimes com violência ou grave ameaça à pessoa, cuja validade dependeria de um referendo popular.
1: Para o senador Camilo Santana, do PT do Ceará, a segurança pública deve ser tratada como uma agenda nacional, baseada na cooperação entre União, Estados e municípios, e com atuação conjunta dos poderes da República. O parlamentar defende que a proposta seja colocada em votação. No entanto, a PEC depende de decisão do presidente do Senado, Davi Alcolumbre, para começar a ser analisada na casa.
8: O crime organizado não pergunta em quem a vítima votou. Uma bala perdida não escolhe partido. A mãe que perde um filho não quer saber se a solução veio da direita ou da esquerda. Ela quer justiça, ela quer segurança. Nós podemos divergir sobre muitos temas, mas precisamos ser capazes de construir uma agenda com para proteger o povo brasileiro.
0: A programação especial de férias do Congresso Nacional já recebeu mais de 8.500 visitantes na primeira semana de atividades. A agenda gratuita, que segue até o dia 2 de agosto, reúne experiências interativas e atividades voltadas para toda a família.
1: O balanço parcial mostra o interesse do público em conhecer de perto o funcionamento do Poder Legislativo durante o período de recesso escolar. A reportagem é de Yasmin Rodrigues.
9: A programação especial de férias promovida pelo Congresso Nacional, que tem atraído turistas de diferentes estados brasileiros e até do exterior, busca aproximar os cidadãos do Parlamento. Além de conhecer os espaços do Senado Federal e da Câmara dos Deputados, os visitantes podem acompanhar o espetáculo teatral Em Nome da Lei, 200 anos de Congresso, apresentado pelo projeto Visite em Cena, e assistir ao filme em realidade virtual, Eunice, a Primeira Senadora, que retrata a trajetória da primeira mulher a ocupar uma cadeira no Senado. Diogo Diniz, servidor da Coordenação de Visitação do Congresso Nacional, apresentou os números registrados até agora e o perfil do público que participou das atividades.
10: O destaque é o aumento da presença de crianças, que cresceu 16% em relação ao ano passado. Outra novidade também que chamou a atenção foi o Visite em Cena, que já reuniu mais de 1.300 pessoas. E o filme Eunice, a Primeira Senadora, também está fazendo sucesso. É um filme em realidade virtual, que já foi visto por mais de 400 pessoas.
9: A programação especial de férias é gratuita. Para participar, basta comparecer ao Congresso Nacional das 9 da manhã às 5 da tarde com um documento oficial com foto. A entrada é livre, sem necessidade de agendamento.
11: Música.
1: Com a edição de Paula Groba e trabalhos técnicos de Eliseu Caires, o Jornal do Senado fica por aqui. Acompanhe agora as notícias da Câmara dos Deputados. Boa noite.
0: Uma boa noite e até amanhã.

0: Parlamentares analisam proibição de ligações telefônicas feitas por robôs.
1: Comissões reafirmam hora-aula como medida das atividades do professor.
0: Debate analisa medidas para a inclusão de autistas no mercado de trabalho.
1: Boa noite. Parlamentares e debatedores sugerem práticas mais efetivas em empresas para a inclusão de pessoas com transtorno do espectro autista. A repórter Sofia Peçanha acompanhou a discussão.
2: Durante a audiência na Comissão Especial sobre a Política Nacional para Pessoas com Autismo, parlamentares e especialistas defenderam que a inclusão de jovens e adultos autistas no mercado de trabalho depende tanto de políticas públicas quanto do engajamento das empresas na adoção de práticas mais inclusivas. A comissão debate o projeto de lei que institui uma política nacional para pessoas com transtorno do espectro autista, produzir conhecimentos mais aprofundados, desenvolver estudos e pesquisas que levem a práticas terapêuticas e educacionais mais eficazes, estabelecer políticas públicas que resguardem os direitos da pessoa com autismo, são alguns dos objetivos do projeto que está sendo analisado pelos deputados. Durante a audiência, os participantes reforçaram que a inclusão profissional é possível desde que haja suporte adequado. A deputada Maria Rosas, do Republicanos de São Paulo, defendeu o chamado emprego apoiado como ferramenta para ampliar oportunidades.
3: Muitas pessoas dizem o seguinte: não há condições de inserir as pessoas com TEA no mercado de trabalho. Eu digo que sim, através do emprego apoiado. É uma tecnologia social que a gente tem a inclusão dessa pessoa com apoios, com suporte, com pessoas que vão orientar, vão ver o perfil. Então, é possível sim, nós não podemos desistir. Há uma necessidade de suporte, por isso o emprego apoiado ele é muito bem-vindo.
2: O projeto em análise prevê o estímulo à inserção de pessoas com autismo no mercado de trabalho. Por isso, segundo parlamentares, a escuta de especialistas e de entidades que atuam na área é fundamental para orientar a construção de diretrizes mais efetivas e alinhadas às necessidades reais das pessoas com transtorno do espectro autista. O debate foi solicitado pelo deputado Orlando Silva, do PCdoB de São Paulo, com o objetivo de aprofundar a discussão sobre os desafios enfrentados por pessoas autistas na vida adulta, especialmente na busca por autonomia e emprego. Da Rádio Câmara de Brasília, Sofia Peçanha.
4: Direitos Humanos.
0: Pastor Diniz, do União de Roraima, apoia projeto que proíbe a divulgação de apostas, motéis e sites de acompanhantes em programas com classificação indicativa livre. Relator da matéria na Comissão de Comunicação, ele afirma que a medida protege crianças e adolescentes da exposição a conteúdos inadequados.
1: Pastor Diniz argumenta que a proposta tem respaldo na Constituição e ajuda a preservar o desenvolvimento físico, mental e emocional do público infanto-juvenil. Para o deputado, a restrição também reforça os valores éticos e sociais previstos para a programação de rádio e televisão.
4: Trabalho.
0: Debatedores criticam pejotização e alertam para a perda de direitos e queda na arrecadação. O repórter Murilo Souza acompanhou o encontro sobre o tema com deputados.
5: Debatedores criticaram em audiência pública na Câmara dos Deputados os efeitos da pejotização no mercado de trabalho. O termo se refere à contratação de trabalhadores como empresas, em atividades que antes exigiam carteira assinada. As críticas apontam perda de direitos trabalhistas e prejuízos à Previdência. A discussão ocorreu após decisão do ministro Gilmar Mendes, Supremo Tribunal Federal, que suspendeu processos sobre o reconhecimento de vínculo empregatício nesses casos. O tema terá repercussão geral e servirá de base para decisões em todo o país. Para parlamentares, o modelo amplia a exploração de trabalhadores. O deputado Bongás, do PT do Rio Grande do Sul, destacou que o trabalhador pejotizado não tem direitos como férias, 13º salário e FGTS.
6: Pejotizado não tem 13º, não tem férias, não tem adicionais, não tem tempo de suspensão de tempo de aviso prévio, né? Não tem recolhimento fundo de garantia. Então, todos esses aspectos. Então, do ponto de vista desta flexibilização e a troca que muitas vezes, em maior dos casos, é simplesmente uma contratação, continua empregado, só que agora é empreendedor.
5: Dados do Ministério Público do Trabalho indicam que entre 2022 e 2023, o país deixou de arrecadar cerca de 100 bilhões de reais com esse tipo de contratação. Especialistas também alertam para os impactos fiscais e divergências no judiciário. Enquanto a Justiça do Trabalho costuma reconhecer o vínculo trabalhista e manter os direitos dos empregados, o Supremo Tribunal Federal tem validado contratos como prestação de serviço por empresas. Da Rádio Câmara de Brasília, Murilo Souza.
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4: Meio Ambiente.
1: Projeto que proíbe a utilização de penas e plumas de origem animal avança na Câmara. A ideia é que os adereços usados nas fantasias tenham origem sintética, como informa a repórter Maria Neves.
8: O projeto que proíbe a comercialização de fantasias e adereços com penas de origem animal avançou o primeiro passo na Câmara, com a aprovação pela Comissão de Desenvolvimento Econômico. De acordo com o relator, deputado Helder Salomão, do PT do Espírito Santo, além de proteger o direito dos animais, a proposta vai estimular a indústria nacional. O relator sustenta ainda que as mudanças não pretendem viabilizar festas populares, mas estabelecer limites e incentivar alternativas.
9: A substituição das penas e plumas de origem animal por sintéticas vai baratear muito o custo. Isso significa que a gente vai ter fantasias mais baratas, alegorias mais baratas, com a mesma beleza plástica que o carnaval obviamente exige. E além disso, se a gente substitui, né, as penas e plumas de origem animal por plumas e penas sintéticas, nós vamos estimular a produção nacional.
8: Pelo texto aprovado, as penas poderão continuar sendo usadas quando não houver sofrimento animal. O reaproveitamento de plumas também continuará permitido até a entrada em vigor da futura lei. As regras para esses casos deverão constar no regulamento da norma. A proposta de autoria do deputado Célio Studart, do PSD do Ceará, também prevê multa de R$5.000 a R$1.000.000 para quem descumprir a nova regra. Em caso de reincidência, a multa será aplicada em dobro e a cada nova infração, o valor da multa será dobrado novamente. O projeto ainda será analisado por 4 comissões da Câmara. Se aprovado, poderá seguir diretamente para o Senado, sem necessidade de passar pelo plenário. Da Rádio Câmara de Brasília, Maria Neves.
0: João Carlos Bacelar, do PL da Bahia, propõe a criação de uma comissão parlamentar de inquérito para investigar crimes contra animais. O deputado pretende apurar casos de crueldade contra animais em todo o país.
1: João Carlos Bacelar explica que a CPI deve identificar os responsáveis pelos crimes e investigar a atuação de grupos organizados. Segundo o deputado, a comissão também precisa avaliar a efetividade das políticas públicas e da fiscalização para coibir a violência contra animais.
4: Educação.
0: Comissões da Câmara finalizam votação do projeto que muda critérios de cálculo de tempo de professores em atividades com estudantes. Entenda as alterações na reportagem de Luiz Cláudio Canuto.
10: A Comissão de Educação da Câmara aprovou o projeto que estipula a hora-aula como medida para cálculo do tempo de professores da educação básica, usado em atividades com estudantes. Segundo a proposta, a hora-aula seria usada como referência, mesmo que a aula tenha duração inferior a 60 minutos. Atualmente, a lei do piso salarial do Magistério Público da Educação Básica tem outro critério. Estabelece que os professores devem respeitar o limite máximo de 2/3 da carga carga horária para atividades com estudantes. Ou seja, o tempo restante é usado para preparar aulas, corrigir provas e outras atividades. O texto aprovado é um substitutivo da deputada Lídice da Mata, do PSB da Bahia, que sintetiza um projeto do deputado Tarcísio Mota, do PSOL do Rio de Janeiro. A relatora diz que a proposta tenta acabar com a interpretação de que os minutos que restam da hora-aula pedagógica possam ser considerados tempo de atividade extra-classe, algo que já foi rejeitado pelo Superior Tribunal de Justiça em 2024. Contar esses minutos diminui o período para atividades extra-classe, como explica o autor da proposta, Tarcísio Mota.
11: Qual é a nossa novidade nesse projeto de lei? Que a gente percebeu que, infelizmente, alguns prefeitos e governadores resolveram dar uma de esperto e contar todos os minutinhos que estão na questão da carga horária do professor, e nos lugares em que a hora-aula é menor do que uma hora relógio, ou seja, tem menos do que 60 minutos, eles resolveram dizer, então, esses 10 minutos que sobram, se a hora-aula for de 50 minutos, conta para o tempo de planejamento. O que é uma falsidade. Fazendo com o quê? Como aconteceu lá no município do Rio de Janeiro. Os professores sejam obrigados a pegar mais turmas, tendo o mesmo tempo de planejamento, ou seja, é um descumprimento da lei, e sem ganhar mais um salário a mais. Ou seja, mais trabalho, menos tempo de planejamento, ferindo o princípio da lei do piso salarial nacional.
10: Como exemplo de como ficaria com a aprovação da lei, o deputado afirma que quando um professor dá 3 aulas, os minutos dedicados à aula não interferem no fato de que existe necessidade de um planejamento. O projeto muda a lei do piso salarial dos professores e acrescenta um dispositivo no artigo que estabelece textualmente: para fins do cálculo da proporção mínima de 2/3 da jornada destinada às atividades de interação com educandos, a carga horária do docente será apurada com base em horas-aula, mesmo se a sua duração for inferior a 60 minutos. A proposta para virar lei precisa ser aprovada pela Câmara e pelo Senado. Da Rádio Câmara de Brasília, Luiz Cláudio Canuto.
1: A deputada Lídice da Mata também foi a relatora do projeto na Comissão de Constituição e Justiça, que também aprovou o texto.
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4: Justiça.
0: Rodrigo Valadares, do PL de Sergipe, é autor de projeto que proíbe a concessão de indulto, graça, anistia e perdão judicial para condenados por crimes praticados contra crianças. A proposta também impede o reconhecimento do perdão do ofendido nesses casos.
1: O projeto de Rodrigo Valadares altera o Código Penal e o Estatuto da Criança e do Adolescente para impedir que os agressores tenham as penas perdoadas. O autor argumenta que o sofrimento do acusado não pode anular a punição pela morte de um filho.
4: Consumidor.
0: Câmara analisa a proibição de ligações telefônicas feitas por robôs. A repórter Júlia Lopes nos traz as medidas propostas.
12: Em 2025, o Brasil registrou mais de 10 bilhões de ligações telefônicas feitas por robôs por mês, segundo a Agência Nacional de Telecomunicações, a Anatel. Para reduzir o incômodo dessas chamadas à população, a Comissão de Defesa do Consumidor da Câmara dos Deputados aprovou um projeto que proíbe a realização de ligações automáticas em massa, conhecidas como robocalls. A proposta trata das chamadas feitas de forma repetitiva e sem a participação de um atendente humano, geralmente usadas para vender produtos, cobrar dívidas ou realizar pesquisas. Para o relator do projeto, deputado Áureo Ribeiro, do Solidariedade do Rio de Janeiro, embora a legislação já permita que o consumidor adote medidas como cadastrar o número em listas de bloqueio ou no serviço Não Perturbe, essas ferramentas ainda não são suficientes para impedir as ligações automatizadas.
13: De fato, mesmo com a existência de cadastros destinados a bloquear ligações de telemarketing, como Não Perturbe e estas listas mantidas por PROCONs estaduais, os abusos continuam muito presentes na vida de todos nós. Isso porque, apesar de sua utilidade e crescente adesão popular, esses cadastros enfrentam limitações estruturais, tais como a iniciativa do próprio consumidor para inscrição.
12: Segundo o projeto, as empresas que desrespeitarem a regra estarão sujeitas a multas que variam de R$ 5.000 a R$ 50.000 por ligação ou mensagem indevida. Em casos de reincidência, poderão ter o serviço de telemarketing suspenso e até perder a autorização para atuar no setor de telecomunicações. O texto também obriga empresas e operadoras a adotarem tecnologias que garantem a identificação real de quem faz a chamada como forma de evitar fraudes. Apesar disso, a proposta prevê exceções para o uso de chamadas e mensagens automáticas. Elas serão permitidas em casos de utilidade pública, como avisos de órgãos públicos ou de empresas de serviços essenciais com informações urgentes, quando houver atendimento humano imediato, sem reprodução prévia de mensagens gravadas e em situações de obrigação legal. O projeto que proíbe ligações telefônicas automáticas feitas em massa será analisado agora pela Comissão de Constituição e Justiça. Da Rádio Câmara de Brasília, Júlia Lopes.
4: Segurança Pública.
1: Zuco do PL do Rio Grande do Sul propõe que a indenização paga a quem entrega armas de fogo tenha como parâmetro principal o preço médio de mercado, definido em regulamento. Ele também defende que a nota fiscal e o estado de conservação da arma sejam considerados no cálculo.
0: Relator da proposta na Comissão de Segurança Pública, Zuco substituiu a definição do valor em lei por diretrizes para que o Executivo regulamente os critérios de indenização. O objetivo, segundo ele, é evitar questionamentos sobre a constitucionalidade da medida.
4: Economia.
1: Comissão Especial da Câmara está analisando a atualização do teto para a declaração de microempreendedor individual.
0: A repórter Noelle Nobre tem mais informações sobre o colegiado.
14: A comissão especial que vai analisar o projeto que aumenta o limite de faturamento do MEI, o microempreendedor individual, já foi instalada na Câmara. A deputada Anne Ortiz, do PP do Rio Grande do Sul, foi eleita presidente do colegiado e o deputado Jorge Goetting, do Republicanos de Santa Catarina, será o relator. O projeto já foi aprovado pelo Senado e eleva para R$ 130 mil reais a receita bruta anual permitida para enquadramento como MEI. Atualmente, o limite é de R$ 81 mil reais. A proposta também autoriza a contratação de até 2 empregados, o dobro do permitido hoje. Anne Ortiz destacou que o teto atual está defasado há cerca de 10 anos, o que empurra muitos empreendedores para a informalidade.
15: Nós estamos tratando de um assunto que não é só urgente para os micro e pequenos empreendedores, empreendedores individuais, para todos aqueles que empreendem no nosso país, geram emprego, renda e fazem a economia girar, que estão aí há uma década trabalhando dentro de uma faixa, dentro de um teto desatualizado.
14: O relator Jorge Goetting ressaltou a importância do setor e disse que o relatório buscará consenso com a área econômica do governo e com frentes produtivas.
16: Nós temos que impulsionar os negócios, dar condições do MEI crescer, como você falava antes, Anne, criar uma rampa para que o MEI daqui um pouco possa ser micro, para que o micro possa ser uma pequena empresa, para que a pequena empresa queira ir para o lucro presumido ou para o lucro real, para ela crescer.
14: Além de Anne Ortiz e Jorge Goetting, a comissão será dirigida pelos deputados Adriana Ventura, do Novo de São Paulo.
16: Que o micro possa ser uma pequena empresa, para que a pequena empresa queira ir para o lucro presumido ou para o lucro real, para ela crescer.
14: Além de Anne Ortiz e Jorge Goetting, a comissão será

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3: A dica de hoje é o filme X, A Marca da Morte, na Prime Video.
2: Não há ninguém nesse mundo como você. Sabe por quê?
4: Por quê?
2: Porque você tem aquele fator X.
3: Em 1979, um grupo de jovens, cineastas e atores decide rodar um filme na zona rural do Texas. Eles escolhem como locação uma casa em um rancho isolado que pertence a um casal de idosos. À medida que a noite se aproxima, o comportamento dos anfitriões se torna cada vez mais estranho e violento. Subitamente, os jovens são perseguidos impiedosamente pelo insano casal homicida e precisam lutar por suas vidas. X, A Marca da Morte, na Prime Video.
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8: A Rádio Cidade informa a hora certa.
9: 8:02.
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1: Olá, viajantes! É quarta-feira e estamos aqui para mais uma viagem aos anos 90. E aí, Ivan, o que é que você preparou para nós nesta quarta-feira?
2: É isso aí, Kleber. Olha só, tem o Fábio Júnior, tem a Marisa Monte, Zezé de Camargo e Luciano também vai estar passando por aqui, o Sampa Crio, também o Raça Negra, Titãs e muito mais. O Nostalgia 90 já está no ar.
1: Legal, então vamos recordar, começando com Maria Bethânia, Fera Ferida.

Agora você ouve na sua rádio fatos e acontecimentos dos anos 90. Uma das melhores coisas a se fazer quando vamos na casa dos nossos avós, sem dúvida, é olhar álbuns antigos de fotos. Mas, curiosamente, revelar e guardar fotos já é algo que ficou no passado. A maioria das pessoas prefere guardar suas fotos digitalmente e mostrá-las ao mundo através de redes sociais, sem se preocupar em ir até uma loja especializada em revelar fotos. Quem viveu naqueles tempos sabe como as pessoas pensavam duas vezes antes de tirar uma foto. Afinal, revelar um filme era caro e cada rolo colocado em suas antigas câmeras analógicas tinha capacidade para, no máximo, 36 poses. Você ouviu Fatos e Acontecimentos dos anos 90.

Você ouviu Marisa Monte, Beija Eu. Nossa viagem continua com Zezé de Camargo e Luciano. Foi a primeira vez.

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1: A canção Se Me Lembro Faz Doer, da banda Sampa Crio, foi lançada no dia 30 de março de 1994. A música foi composta e escrita por Tim Maia. Então, vamos ouvir ela? Se Me Lembro Faz Doer, Sampa Crio.